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1: Seja bem-vindo a mais um Encontro com a Palavra. Nesse programa estudamos todos os livros da Bíblia, um de cada vez. E agora que estamos estudando o Novo Testamento, já chegamos às cartas pastorais de Paulo. Cartas que são destinadas aos pastores que ele designou para cuidar das igrejas em Éfeso e em Creta. As duas cartas de Timóteo e também a de Tito tratam da organização da igreja e de como plantar e cuidar da igreja. Nestas cartas, Paulo enfatiza que os líderes, os bispos e pastores devem ser maduros espiritualmente e preencher uma lista de qualificações. Uma delas é mal interpretada. Marido de uma só mulher. Bom, isso significa que o homem deve ser de uma só mulher e não que ele só possa ter uma mulher durante toda a sua vida. Alguns entendem que o homem não pode ter sido casado com outra mulher antes da atual, ou seja, um homem divorciado não poderia ser um oficial da igreja. Se estudarmos com profundidade o texto, veremos que Paulo quis dizer que o oficial da igreja tem que ser um homem de uma só mulher, ou um homem que viva apenas com a sua mulher. As qualificações para os diáconos obedecem a um padrão tão rigoroso quanto a dos bispos e pastores. Também são determinadas certas qualificações para as mulheres destes oficiais, tão exigentes quanto a de seus maridos. Lembre-se que o propósito da carta de Paulo a Timóteo foi mostrar qual deveria ser o tipo de caráter que o homem de Deus deveria ter para liderar a igreja de Deus. Esse trecho, a respeito dos bispos e diáconos, de suas mulheres e dos padrões espirituais que eles deveriam cumprir, é um texto muito importante, mesmo que não pareça muito interessante. Paulo também alerta Timóteo quanto à apostasia. Aprendemos o que significa apostasia quando estudamos o livro de Juízes. Afastar-se do que você acreditava antes. Em 1 Timóteo capítulo 4, versículo 1, Paulo profetizou que nos últimos dias haverá muita apostasia e o Espírito revelou que muitos vão abandonar a fé e serão seduzidos por espíritos enganadores e doutrinas de demônios. Espíritos enganadores. Essa é uma expressão interessante e refere-se a tudo que é espiritual, mas que não é do Espírito Santo. Muitas pessoas não percebem isso. Estão tão determinadas a viver o sobrenatural que assim que têm contato com o mundo espiritual acham que fizeram contato com o Espírito Santo. Acabam se abrindo a qualquer espírito mundano sem perceber que são espíritos enganadores. Estes espíritos enganadores seduzem pessoas levando-as para fora da fé em Cristo. A segunda forma de apostasia citada por Paulo são as doutrinas de demônios. Doutrina significa ensino. Qual é o ensino da igreja? A doutrina da igreja é o ensino da igreja e deve estar sempre baseado nas Escrituras. No capítulo 5, versículo 16, Paulo deu um precioso conselho a Timóteo com relação às doutrinas, ou seja, às Escrituras. Atente bem para a sua própria vida e para a doutrina, perseverando nesses deveres, pois agindo assim, você salvará tanto a si mesmo quanto aos que o ouvem. Imagino que, em outras palavras, Paulo estava dizendo a Timóteo: Timóteo, existe uma época em que você, como pastor, vai ter que entrar para o clube eu em primeiro lugar. A hora de entrar para este clube chega quando você passa a levantar às 5 da manhã para ler a palavra de Deus. Quando você fizer isso, preste atenção em você e nas doutrinas. Avalie sua vida pela palavra de Deus e guie-se por ela. Fique firme neste propósito, porque se você fizer assim, salvará a você mesmo e a outros. Você não conseguirá salvar ninguém até que se salve. Você nunca deve ensinar ao seu rebanho alguma coisa que não tenha aplicado primeiro na sua própria vida, hein, Timóteo? Este é um conselho e tanto, sabe? Serve como ferramenta, não apenas para a salvação do servo do Senhor,

0: Senhor, como também para equipá-lo, para salvar a outros. A doutrina é a palavra de Deus. A palavra de Deus é a doutrina que devemos ensinar e pregar na igreja. É claro que o diabo não fica nem um pouco satisfeito com isso. Por isso vão existir as doutrinas de demônios. Estas não se encontram na Bíblia. Existe muita coisa que as pessoas acreditam e que não está na Bíblia. O povo de Deus nunca deve tomar nenhuma atitude baseada em suposições que não estão na Bíblia. As prioridades do povo de Deus devem ser baseadas no que está na Bíblia. Paulo chamou esse tipo de apostasia de doutrina dos demônios. Outro conselho muito valioso que Paulo deu a Timóteo foi: exercite-se na piedade. O exercício físico é de pouco proveito. A piedade, porém, para tudo é proveitosa, porque tem promessa da vida presente e futura. Pode ser que, como tantos jovens, Timóteo fosse atlético e estivesse gastando bastante tempo com exercícios. E por isso Paulo estivesse dizendo: tudo bem, Timóteo, isso é importante. Mas sabe que você deve exercitar? Exercite-se na piedade, porque isso o ajudará nesta vida e também na vida que está por vir. Até a minha volta, concentre-se nas suas leituras e na pregação e no ensino, hein, Timóteo? Não negligencie o dom que lhe foi dado por mensagem profética com imposição de mãos pelos presbíteros. Seja diligente nessas coisas. Dedique-se inteiramente a elas, para que todos vejam o seu progresso. Aparentemente, Timóteo teve uma experiência marcante quando foi ordenado, e os oficiais da igreja impuseram as mãos sobre ele. Parece que ele teve alguma experiência espiritual e algo bonito aconteceu. Algum recado lhe foi transmitido. Um dos meus antigos professores costumava dizer: colocar as mãos em alguém não passa nada, só germes. Esse meu antigo professor não acreditava que os oficiais da igreja pudessem transmitir alguma coisa para as pessoas no momento da ordenação. Eu não concordo com ele, não, porque nesta epístola de Paulo parece óbvio que alguma coisa aconteceu com Timóteo quando os líderes da igreja impuseram as mãos sobre ele. Paulo disse: o dom que lhe foi dado por mensagem profética com imposição de mãos dos presbíteros. Creio que ele estava falando desta mesma unção quando escreveu: dedique-se à leitura pública das Escrituras, à exortação e ao ensino. Paulo também tem algo a falar sobre o relacionamento de Timóteo com o povo no corpo de Cristo. Será que o pastor tem que ter uma relação profissional com a congregação de sua igreja? Não parece que Paulo estivesse aconselhando a Timóteo a ter uma relação profissional com a igreja. Sabe, ele escreveu assim a Timóteo: não repreenda asperamente o homem idoso, mas exorte-o como se ele fosse seu pai. Trate os jovens como a irmãos, as mulheres idosas como a mães, e as moças como a irmãs, com toda pureza. Paulo estava ensinando Timóteo a se relacionar com os membros da igreja como se eles fossem membros de sua própria família. Definitivamente, Paulo não está dizendo que Timóteo deveria ter um relacionamento estritamente profissional com as pessoas da igreja que ele estava pastoreando. Quando chegamos ao capítulo 5 da carta de 1 Timóteo, temos um parágrafo muito interessante sobre viúvas. Paulo escreveu a Timóteo mais ou menos isso: Timóteo, resolva o problema com as viúvas. Diga à igreja que a piedade começa em casa e por isso cada um deve cuidar da viúva que tiver na família. Isso inclui as mães e as sogras. Qualquer um que não fizer isso e não tomar conta da sua mãe ou sogra será como se tivesse negado a fé e será pior do que o descrente. De acordo com Paulo, o homem que não tomar conta das viúvas da sua própria casa não tem direito de se considerar um crente. Muitas culturas, e olha que nem são culturas cristãs, hein, zelam por suas viúvas. É, a segunda e a terceira geração vivem sob o mesmo teto, porque para eles é assim que deve ser. Em nossa cultura não é mais assim. Existem casas de repouso e asilos que estão fazendo muito dinheiro por aí, porque as pessoas não seguem o conselho de Paulo. Não estou dizendo que seja errado uma pessoa ir para uma casa de repouso ou uma casa de idosos. Talvez alguns até prefiram, porque sabem que precisam de cuidados médicos. Mas é importante considerar tudo com muito cuidado. Haveria um grande impacto no sistema de saúde nas casas para idosos se atendêssemos e aplicássemos este ensino que Paulo deu a Timóteo. Se alguém não cuida de seus próprios parentes e especialmente dos de sua própria família, negou a fé e é pior que um descrente. Paulo também instruiu Timóteo com respeito aos presbíteros, a liderança da igreja. O conselho de Paulo a respeito dos bispos e pastores destacou a importância de manter um alto padrão para este cargo. Ele instruiu: não aceite acusação contra um presbítero, se não for apoiada por duas ou três testemunhas. Isso é muito importante. Quando o comunismo assumiu o poder na China, a igreja não foi perseguida, nem seus líderes martirizados. Sabe por quê? Porque o comunismo conhecia a história da igreja e sabia que o sangue dos mártires cristãos foi a semente da igreja. Eles sabiam que cada vez que um mártir morria, outro se levantava no seu lugar. Por isso, os comunistas decidiram que não haveria mártires. O comunismo se infiltrou na igreja e começou a atacar o caráter de seus líderes. As igrejas chinesas plantadas por missionários não conheciam 1 Timóteo. Se conhecessem, os comunistas não teriam sido tão bem-sucedidos por lá. Foi por isso que Paulo disse: nunca deixe que ninguém acuse um pastor ou qualquer outro líder da igreja. Se alguém vier fazer uma acusação em particular contra o senhor fulano da sua igreja, diga: você não pode dizer nada para mim em particular, porque se você for falar alguma coisa contra o senhor fulano lá da igreja, antes de mais nada, teremos que descobrir se é realmente verdade. Se for verdade, cremos que esse nosso oficial é um homem espiritual e vai se arrepender do seu pecado. Se não for verdade, teremos que limpar o nome dele. Por isso, não me diga nada em particular a respeito dele. Neste contexto, Paulo diz que se um oficial da igreja pecar, e é claro que eles pecam, eles devem ser repreendidos publicamente, porque seus ministérios são públicos. Isso é uma grande demonstração da importância de se manter um alto padrão para os líderes da igreja. Porque se o senhor fulano for censurado publicamente, todos entenderão que zelamos pelo padrão que estabelecemos para eles e que os levamos realmente a sério. Paulo advertiu Timóteo contra ser parcial nesta questão de disciplina na igreja, mesmo que a pessoa disciplinada fosse um amigo dele. Paulo diz que se um oficial da igreja pecar, deve ser disciplinado. E mais, não se precipite em impor as mãos sobre ninguém e não participe dos pecados dos outros. Conserve-se puro. Este é o conselho de Paulo a Timóteo. Temos que ficar por aqui hoje. Até o próximo programa.
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2: Aqueles que confiam no Senhor são como o Monte de Sião, que não pode ser abalado, mas permanece para sempre. Salmo 125:1.

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1: 21:19.
2: Porque os meus pensamentos não são os vossos pensamentos, nem os vossos caminhos os meus caminhos, diz o Senhor. Isaías 55:8.

0: lançando sobre ele toda a vossa ansiedade, porque ele tem cuidado de vós. 1 Pedro 5:7.
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0: Mas tu, quando orares, entra no teu quarto e, fechando a porta, ora teu pai que está em secreto. E teu pai que vê em secreto te recompensará. Mateus 6:6.
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0: vivo eu, diz o Senhor Deus, que não tenho prazer na morte do ímpio, mas sim em que o ímpio se converta do seu caminho e viva. Ezequiel 33:11.
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0: Aleluia. Graças a Deus, 9 horas e 35 minutos agora, 9h35. Meu bom dia para você, muito grato pelo carinho da audiência. Deus abençoe você. Em nome de Nosso Senhor e Salvador Jesus Cristo. Glórias a Deus. Apóstolos, para mais uma edição do programa Manhã com Deus. Louvado seja o Senhor Jesus Cristo. Amém. Graças ao bom Deus. Você pode interagir conosco aqui no estúdio através do WhatsApp 4799-268-5364. Eu vou colocar uma música e vou lá embaixo buscar o meu celular, que eu não trouxe ele aqui para o estúdio. Ficou a noite toda dando carga e não carregou devido a um cabo com problema, mas eu vou trazer, porque eu troquei o computador aqui da rádio e o WhatsApp no WhatsApp web WhatsApp não está aberto e eu preciso conectar aqui, senão eu não tenho contato com você, tá bom? Primeira canção de hoje é Amanda Ferrari e são as duas Amandas, Amanda Ferrari e Amanda Vanessa. Amanda Ferrari, Chore para Deus, e Amanda Vanessa, Me Refazer. Bom dia, gente, no ar o Manhã com Deus. Muito bom dia para você. Bom dia.
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Graças a Deus, muito grato pelo carinho da tua audiência. Ouvimos duas belíssimas canções com Amanda Ferrari e Amanda Vanessa, Chore para Deus e Me Refazer. Graças ao Deus. Daqui um pouquinho mais, a reflexão com a irmã Margarete e a sua participação através do WhatsApp 47992685364. Muito obrigado a todos vocês que nos acompanham no dia a dia. Estou meio atrapalhado aqui hoje, que eu não estou conseguindo conectar o celular do WhatsApp com o computador, mas está na benção. Daqui um pouco eu ajeito. Eu passei o final de semana ajeitando o computador aqui, duas telas, ajeitando todas as coisas aqui no estúdio, para daqui um pouquinho, não sei se essa semana a gente já vai começar a fazer, mas nós vamos voltar a fazer as lives, transmissão de áudio e vídeo em tempo real, mas eu penso que desta vez nós vamos transmitir somente o momento da reflexão, até porque tem muita questão de direitos autorais, né? Eu transmito um vídeo e o pessoal corta áudio, faz uma série de coisas, né? Então não tem graça nenhuma a gente fazer um trabalho e o Facebook e o YouTube tirar a música, né? O áudio, né? A gente tem que tomar cuidado com fundos musicais, essas coisas todas, mas fundo musical a gente tem próprio, que já é feito por nós mesmos, pelo Gerivaldo Rodrigues, e então é benção. Agora as músicas, né? O pessoal hoje, Zezinho da Esquina grava uma musiquinha e já coloca lá direitos autorais, quer ficar rico com o louvor, né? As pessoas querem enriquecer às custas do evangelho, isso é mal, não é legal não. Tá bom, gente? Então é isso aí. Eu vou ver o que nós vamos decidir ainda, eu e a irmã Margarida vamos conversar e eu creio que é melhor a saída, né? Tem que ser de comum acordo, mas eu creio que a melhor opção é transmitir somente o momento da reflexão, daí fica o vídeo no YouTube e no Facebook, né? Acabou a reflexão, vai entrar a reflexão, coloca no ar a live. Acabou a reflexão, sai do ar, tá bom? Acredito que vai ser assim. Vamos ouvir duas canções. João Viu com Andréa Fontes e Armando Filho, Nenhuma Condenação. 9:47, 9:47 agora. 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

Graças ao bom Deus, 9 horas e 58 minutos, 9h58 agora. Esse é o programa Amanhã com Deus, radiomelodia.net. Obrigado a todos vocês que nos acompanham. Minha voz hoje está horrível. O bicho do Ranran chegou por aqui, muito frio. Na cidade de Itajaí, esquenta, esfria. E o Rubão não aguenta mais esses choques térmicos. É bem complicado. Mas Deus está no controle de todas as coisas. Vamos ouvir mais uma canção com Filhos do Homem Profetiza. E na sequência, então, nós vamos ouvir a irmã Margarete com uma belíssima reflexão para hoje, tá bem? Mas você não está impedido de interagir conosco através do WhatsApp. Agora já consegui ajeitar aqui. Tá o WhatsApp no ar. É verdade, mas é desse jeitinho. Vou lá. Aqui. Lá é bem desse jeitinho, sabe, irmã Jocilene? Tem que ligar e ver como é que funciona direitinho lá para não ter surpresas, né? Igual aconteceu conosco aí. Tá bom, querida? Bom dia para você. Irmã Margarete também, te manda uma beijoca também. Obrigado, tá? Por lembrar da gente. Deus abençoe. Em nome de Jesus Cristo. Um abração também para o irmão Cleomar. Valeu? Bom dia. Vamos ouvir a canção, então, com Filhos do Homem Profetiza. Irmã Margarete, diz que essa música...

Mais um pouco. Espera a gente ficar um pouquinho mais bonitinho. Vai ser complicado, né, a gente ficar bonitinho, hein? Tá bom? Mas vamos lá. Canta Filhos do Homem, profetiza. Quem sabe a partir da semana que vem a gente volta a fazer live. Tá tudo pronto aqui, tudo ajeitado. Falta só uns detalhezinhos que é título e achar umas coisas bacanas pra deixar o vídeo mais bonito. Beleza? Canta Filhos do Homem, na sequência, a irmã Margarete.

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1: Irmão Luiz Lima, aquele abraço, vindo em Camboriú. Deus abençoe, muito bom dia ao senhor e a todos os familiares aí, tá bom? Bênção de Deus, saudade do irmão.

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2: Graças a Deus. Momento da reflexão. Glórias ao nosso Deus. Vai falar de que hoje, Margarete? Bom dia. Se tu podia puxar esse teu microfone um pouquinho mais para perto. Não, também não é assim o microfone é de lado. Aqui. Aí, isso. Vamos botar a fita? Pronto. Vai falar de que hoje, Margarete? Bom dia.
3: Bom dia, Rubens. Bom dia a todos.
2: Eu não vou nem dizer, Margarete, que tu tomou um susto. Eu coloquei a imagem dela na tela e joguei para a tela de visualização dela. Tem duas telas, né?

0: Eu faço aqui numa tela e jogo para outra. Ela olhou ali e tomou um susto. Ué, quem é? Eu falei, você. Está toda encapotada com uma touca, parece uma soviética, uma russa.
1: Glória a
0: Deus.
1: Deixa
0: eu usar, brincadeira da parte, vai lá.
1: Bom dia a todos. A paz do nosso Senhor e Salvador Jesus Cristo. E quero dizer que você é bem-vindo e você está convidado a fazer essa programação conosco. E o Rubens me fez uma pergunta e eu não respondi, né, Rubens?
0: Não.
1: Quem o Senhor é para você? Essa é a pergunta que eu quero fazer para você hoje. Quem o Senhor é para você? E eu já quero estar lendo aqui uma passagem. Irmã Margarete está meia lenta hoje. É meia lenta. Sabe, Rubens?
0: Está com a pilha fraca.
1: Eu estou me sentindo assim meia lenta.
0: A pilha fraca, né?
1: Pilha fraca, né? Mas vamos em frente. A irmã Margarete não anda muito... ainda muito bem, né? Essa noite ainda pedi para o Rubens ontem me levar no CIS. Ontem à noite não fui no culto, fui no CIS. Mas não tem nada a ver com o procedimento, né? O processo que eu passei agora. Mas é um outro processo. Mas vamos em frente, né? Não podemos parar, queridos. Não podemos parar.
0: Oi, irmã Margarete, é verdade que quando a gente chega numa certa idade, a gente é que nem carro velho, arruma uma coisa e estraga a outra?
1: Ah, tá parecendo, né, Rubens?
0: Sério?
1: Rubens está dizendo que a gente fica velho, fica que nem um carro velho, né? Arruma uma coisa e estraga a outra. Ai, a irmã Margarete, assim, misericórdia, né? Mas a graça de Deus é aquela que nos fortalece, que nos ajuda, né? Eu estava aqui sentada, sabe, Rubens? Eu estava pensando assim, ó. Às vezes a gente tem uma situação, tem algo, né, para resolver. E a gente, a irmã Margarete também é assim, não é só você não. Às vezes a gente não ora a Deus, não busca a direção de Deus. Às vezes eu digo que o irmão Rubens é assim, mas a irmã Margarete também é assim. Diante dessa situação, eu vi que eu errei, né? E a gente não busca Deus, a direção de Deus.
0: Está fazendo muito mistério, mano. Eu já vou te entregar de uma vez.
1: Deus,
0: não, não
1: Deus, Deus, ele nos dá a direção. Né? Mas às vezes a gente não busca, a gente avalia com os nossos olhos, né? Nossos olhos carnais, e acha que aquilo é melhor. E
0: avalia às vezes, com os achômetros.
1: Com nossos achômetros, né? E às vezes não é aquilo. Sabe por quê, queridos? Porque nós vimos com os nossos olhos carnais, mas Deus já sabe lá na frente, né? O que vai acontecer. E nessa passagem de hoje a gente vai refletir um pouquinho, né? A irmã Margarete, quando foi para fazer a radioterapia, eu disse para o meu esposo, eu peguei o carro da saúde, né? Porque eu poderia ter o carro da saúde para ir todo dia, voltar, eles me pegariam aqui na porta e me deixariam aqui na porta. Beleza, seria ótimo, mas eu fui um dia e eu achei assim que teria que ir muito cedo, 10:30 da manhã, eu já teria, ele já passaria para me pegar. Eu vi que não ia dar para fazer a programação aqui, né, da rádio. E eu digo, não, mas eu quero primeiro fazer a rádio, né? Não quero deixar 15 dias agora sem fazer. E resolvi não ir com o carro e sim ir de ônibus, queridos. Aí é que a gente se engana, né? Muitas vezes a gente avalia a situação e decide por nós mesmos, né? Não consultamos, não perguntamos, não pedimos, porque Deus, ele nos dá direção, de uma forma ou outra ele nos dá direção, ele mostra para nós, né? Porque nós vimos hoje, mas ele já viu o amanhã. E assim a irmã Margarete fez. Esses 15 dias eu estava indo, fui de ônibus. Teve um dia que eu pedi para o irmão Rubens, eu disse, me leva lá, porque caminhando eu não vou conseguir chegar. Não, porque caminhando? Porque da onde eu saltava do ônibus, ali no Marieta, lá na clínica lá onde estava fazendo, né? Era um pouco longe. E a irmã Margarete caminhou muito nesses dias. Ano passado. Aí, beleza, fui no médico, bati raio-x, vi que era. Tomei um remedinho e passou, né? Passou. E oração também. E passou. Passou. Mas quando foi agora, nesse período de caminhada, muita caminhada, forçou muito o meu pé e aquilo ali...
2: Meio quilômetro, mais ou menos, da onde tu descia até...
1: Meio quilômetro, Rubens, da onde eu desci até onde eu tinha aqui, né? Ah, eu achei que ia ser bom, eu gosto de caminhar um pouco, de... Beleza. E só que isso voltou a doer, mas com uma intensidade tão grande... Uma dor tão grande é que infecciona, né? Porque daí forçou muito, que eu não podia mais nem caminhar. Ontem, por exemplo, eu acordei de manhã e eu não conseguia nem botar o pé no chão. Passei o dia todo assim, quando chegou a tarde, tomei um remédio e fiz uma infusão, né? E deitei, fiquei na cama a tarde toda. Mas no final da tarde, à noitinha, eu disse pro Rubens, me leva no CIS. Aí fui, bati outro raio-x, realmente é isso. Aí tô tomando um remedinho. E tem coisas, queridos, que às vezes a gente não consulta a Deus. Ah, é tão fácil de resolver que a gente resolve por nós mesmos, a gente decide, mas Deus sabia, se eu tivesse buscado, com certeza, que Deus ia me dar direção de não fazer a rádio.
0: Irmã Margarida, precisa um pouquinho, é que às vezes Deus nos dá o caminho e nós preferimos o atalho. E já dizia minha tataravó, que quem troca caminho por atalho procura trabalho. Você encontrou.
1: E eu encontrei, né? O trabalho, né, Rubens? E
0: é, agora... queria comodidade, né, Rina? Queria comodidade.
1: Não, eu pensei, primeiramente, eu pensei aqui, né, que eu não...
0: Mas tá sério, gente, ela tá aqui, não consegue pisar.
1: E de ônibus, direito. De ônibus eu saía, eu pegava o ônibus aqui, meio-dia e 15, meio-dia e 20, então daria para eu sair da rádio, fazia almoço, almoçava e ia, né, tranquilo. Mas não era assim que era para ter feito. Eu teria que ter deixado a rádio aqui uns 15 dias.
2: Pegado férias,
1: né, e ter feito o tratamento certinho, né? Mas amém. A gente vai errando e vai aprendendo, né? Em cima dos erros. Tá bom, queridos? Mas eu quero já entrar na palavra, né? Já falei demais. Não ia nem falar, né, nessa situação, mas já falei. Amém, queridos? Então é assim, busque ao Senhor em todas as situações, porque Deus, ele tem prazer em nos ouvir, em falar conosco, nos abençoar, queridos. Então por isso que eu disse que a irmã Margarete está meia na lenta hoje, mas eu digo não, vamos fazer a rádio sim. Bom, queridos, eu quero ler uma palavra aqui com você, que está em Mateus 16, o 15 e o 16, que nos diz assim, ó, disse-lhes ele, e vós quem dizeis que eu sou? E Simão Pedro respondendo disse, tu és o Cristo, o Filho de Deus vivo. Tu és o Cristo, Filho do Deus vivo. E vós quem dizeis que eu sou? Por isso que eu estava aqui, né? Fazendo essa pergunta, né? O Senhor, quem é o Senhor para você? Quem é o Senhor para nós, né? Porque ali Jesus, ele estava com os seus discípulos e questionou sobre como eles o enxergavam. Afinal, eles já caminhavam durante certo tempo com o Senhor. E não é diferente conosco, né? Nos 3 anos que Jesus esteve com eles, em várias situações, Jesus os advertiu sobre a fé. Os próprios discípulos questionavam quem era Jesus. Nesse dia, Pedro respondeu sem escorregar nas palavras, sempre impetuoso e afoito. Não permitiu que alguém o avançasse à sua frente. Deus para mim é o Todo-Poderoso. Deus é o Todo-Poderoso, Criador de tudo. Nele há todo poder, soberania e majestade, vida e esperança. Certamente há muito mais palavras com as quais eu posso descrever. Agora, como você descreve Jesus? Quais palavras você usaria para expressar quem é o Senhor? Perceba que o Senhor se revela aos seus filhos conforme nós o buscamos. É verdade, queridos. O Senhor se revela a nós conforme nós o buscamos. Foi o que a irmã Margarete, né, aqui acabou de relatar. Eu não busquei ao Senhor, eu decidi, eu resolvi o que eu ia fazer, né? Mas quando nós buscamos o Senhor se revela, Ele revela a nós de uma forma tremenda, queridos. E talvez essa forma pela qual você o vê seja diferente da minha. Talvez você veja diferente. Acredite, é natural termos olhares diferentes. No entanto, uma coisa que não pode mudar é quanto ao Senhor ser o nosso Pai. Aleluia. E Ele tem prazer em cuidar de nós, queridos. Quantas vezes os nossos filhos, né, vão e fazem as coisas sem nos consultar, sem compartilhar com a gente, e acabam fazendo as coisas erradas. E quando dá tudo errado, aí eles correm, né, para o pai, para a mãe, pedem ajuda, pedem socorro, porque eles sabem que nós temos, né, o endereço certo, aonde buscar, que é no Senhor, a buscar ajuda, buscar orientação, direção de como sair, né, daquele problema. Então, o nosso Pai, queridos, Ele nos ama assim como nós amamos os nossos filhos. Mas Ele deixa porque nós queremos muitas vezes fazer as coisas do nosso jeito, né? Como nós achamos melhor. Mas o melhor mesmo, queridos, é buscar ao Senhor. Então, acredite que a melhor forma ainda é quando o Senhor nos orienta, nos ensina, mas para isso nós precisamos fazer o quê? Buscarmos a eles, querido, a Ele, queridos, porque Ele nos revela. Sim, porque nós não estamos vendo, mas Ele nos mostra, né? Então, quem Deus é para você? E com base nessa certeza, antes de conhecê-lo, a minha vida era uma depois que eu recebi como Salvador, o meu olhar mudou, a minha esperança renasceu e a minha fé se tornou ativa. Então, antes de nós conhecermos o Senhor, a nossa fé era assim. Nós criamos em Deus, mas nós fazíamos as coisas do nosso jeito, na nossa hora, como nós achávamos melhor. Mas depois que nós conhecemos o Senhor, queridos, o nosso Salvador, nós precisamos mudar a nossa independência do Senhor e nos tornar dependentes. Aleluia! Porque nem tudo nós podemos resolver, mas com a ajuda dEle, com a orientação dEle. Deus sabe, queridos, exatamente o que está no seu coração. Ele sabe. Com certeza, nesse momento, não tente esconder, não. Contudo, Ele só agirá se você permitir. Ele só vai agir, queridos, se nós permitirmos. E quantas vezes nós não permitimos, né? Porque Ele sabe como é o nosso amanhã. Ele sabe em que as nossas escolhas resultarão. Quem planta sementes, queridos, esperando uma grande colheita, não pode prever com exatidão se isso de fato sucederá, mas Deus é a exatidão dos cumprimentos e das promessas na nossa vida. Então nós devemos, né, buscar ao Senhor, porque aquilo que nós plantarmos,

0: Glória a Deus. A irmã Margarete também está, né, meia resfriada, então tem horas que fica meio complicado, queridos. Mas Deus, querido, Ele sabe exatamente o que está no meu, no seu coração. E como é que nós agimos, né? O Senhor, Ele pode ser tudo para nós, mas nem sempre, queridos, Ele vai responder as coisas como nós queremos. Nem sempre Ele vai fazer aquilo que nós queremos. Não é porque Ele não quer ou Ele não pode. Não, é porque Ele sabe o que é melhor para mim e para você. E Ele nos ama. Então Ele vai fazer sempre aquilo que Ele acha que é o melhor. Então muitas vezes nós não buscamos ao Senhor porque nós queremos fazer as coisas do nosso jeito. Mas o Senhor, queridos, Ele se revela aos seus filhos conforme nós o buscamos. Então nós podemos buscar ao Senhor porque Ele vai se revelar. Aleluia. Às vezes a gente não está tendo nenhuma visão, nenhum entendimento, mas quando nós nos colocamos em oração, o Senhor se revela. O irmão Rubens às vezes pega um pouquinho no pé da irmã Margarete, né? Porque tudo tem que orar. Se está bem, tem que orar. Se não está bem, tem que orar, agradecer, né? Então a irmã Margarete gosta, porque eu já tive muitas experiências de quando eu busco a Deus em causas impossíveis, as respostas que Deus traz. E quando eu não busco também, a consequência, né, que nós colhemos.
1: Se você ficar falando assim, o pessoal vai achar que eu sou contra a oração. Não é bem assim como ela está dizendo. É que ela se quebrou a unha, ela ora. Se a unha está boa, ela ora. Então
0: É assim,
1: meio engraçado.
0: Para mim, tudo tem que
1: Só que é o seguinte, quando eu estou muito doente, eu não deixo ela orar por mim, não. Porque eu já vi ela orar por uns 3 ou 4 e 3 dias depois teve velório.
0: Ah, mas tu reconhece, né? Semana passada
1: tô brincando,
0: ainda,
1: amor, claro.
0: Ele estava um dia com tanta dor. Ele assim para mim, ai, nega, faz uma massagenzinha em mim, faz. Eu digo, então vamos fazer massagem e vamos orar. Aí eu faço a massagem e já oro, irmãos. Ele disse, nega, como é que foi, amor, que tu disse?
1: Ah, foi, tu não tem noção, foi milagrosa aquela massagem.
0: Ele disse, tu não tem noção, mas aquela massagem foi milagrosa. Eu digo, foi a massagem ou foi a oração? Porque milagre assim instantâneo, às vezes não é a massagem, não, queridos. E Deus me levou assim a orar com uma intensidade, né? com compaixão, misericórdia, porque eu sei o quanto é difícil quando a gente está com uma dor, né? Então é assim que acontece. Então por tudo, ele pede a massagem, eu digo, vamos fazer a massagem, mas vamos orar. Aí eu vou fazendo a massagem e vou orando. Aí se ele está no mesmo espírito, né? Porque é quando dois concordam, queridos. Porque se eu for orar por você e você não estiver crendo, você estiver duvidando, você não estiver com aquela intensidade ali na oração, né? Se aquebrantando diante de Deus, às vezes a coisa não acontece. É quando dois concordam. Então, na hora do aperto, da dor, né, Rubens? Aí a concordância, né? Então, glória a Deus, queridos, que o nosso Pai é bom, né? E nós precisamos, sim, descobrir a nossa verdadeira identidade, queridos. E fazer agir com base em quem você é, não nas suas circunstâncias. Nós precisamos descobrir quem nós somos em Cristo, né? E com essa base, queridos, é que nós, né, nos apegamos ao Senhor, oramos, cremos, né? Não olhamos para a circunstância, mas olhamos para o nosso Salvador, né? Então eu pergunto para você nesse dia, quem o Senhor é para você? Ele é tudo para mim. Mas eu digo para você, nem tudo Ele faz do jeito que eu quero. Amém? Ele faz do jeito que Ele sabe que vai ser o melhor. Porque o melhor para mim, o melhor para você, nem sempre é o melhor que Deus vê. Amém, queridos? Então, vamos buscar ao Senhor, né? Vamos nos render a Ele, porque Ele é o Todo-Poderoso. Para mim, Ele é o Todo-Poderoso. Ele é o Criador de tudo, queridos. E nele há poder, sim. Aleluia, poder no nome de Jesus. Então, quando você orar, ore. Ore dessa forma, a poder no nome de Jesus, e é no nome de Jesus que nós devemos orar. Podemos orar, Rubens, ou vamos ouvir um louvor?

Deus é o nosso refúgio e fortaleza, socorro bem presente na hora da angústia. E nesta confiança, vamos falar com Deus agora. Formamos a corrente de oração com a irmã Margarete.

Glória a Deus, eterno, soberano, nosso Deus, nosso Pai. É no nome do Teu Filho amado, Jesus Cristo, que nós oramos. Eu quero estar apresentando, Senhor, cada vida que está conectado nesse momento. Aqueles que estão orando, intercedendo, clamando por outras vidas, Senhor. Eu Te peço, perdoa-nos e nos alcança com a Tua misericórdia. Nos concede a Tua graça, Senhor, o Teu favor. Sim, o Teu favor não merecido, porque nós não merecemos. Mas é por amor a Jesus Cristo, ó Pai, que Tu nos concede a bênção, a vitória. Porque através dEle, Senhor, é que nós somos merecedores. Tua palavra também nos diz, Senhor, que não há um justo sequer, mas que nós somos justificados no sangue de Jesus Cristo. É por isso que nós, Senhor, oramos, porque cremos na Tua palavra, que é viva e verdadeira. E quando o Teu Espírito Santo age, Senhor, em nós e através de nós, o Teu querer perfeito, Senhor, se torna realidade, se torna possível, porque para Ti tudo é possível. Para Ti não há impossível que Tu não possas fazer. Então realiza, Senhor, o impossível em cada coração, salvando, libertando, curando, Senhor, para a honra e glória do Teu nome, ó Deus, para a honra e glória do nome de Jesus, porque Ele se entregou por amor. Sim, ó Pai, muito obrigada por este sacrifício santo, justo e perfeito. Aleluia. Você que nesse momento está reconhecendo o Senhor Jesus como Salvador, como Senhor da sua vida. Aleluia. Eu te digo mais, persevere até o fim. Na hora da luta, da prova, não tire os teus olhos do Senhor, não. Mas olhe para Ele e reconheça que se Ele fizer, Ele é Deus. Se Ele não fizer, Ele continua sendo Deus. Aleluia. Sim, ó Pai, eu oro para que os Teus filhos venham ter um dia na direção do Teu Santo Espírito. E nos ajuda, Senhor. Sim, nos ajuda, ó Deus, a buscar em Ti resposta, Pai, para as nossas necessidades, porque Tu tens prazer em nos abençoar, ó Deus. Muito obrigada, Senhor, porque mesmo nas experiências difíceis, Senhor, Tu nos ensina. Aleluia. O poder é Teu, a honra é Tua e a glória é para Ti, Senhor. Aleluia. Eu coloco a minha vida, Senhor, no Teu altar. E eu Te agradeço porque Tu tens cuidado de mim, Senhor. Sim, Tu tens cuidado, Senhor. Ainda que muitas vezes, ó Deus, as nossas decisões, elas nos levam por caminhos, Senhor, que não era o caminho que Tu tinha para nós. Mas nos perdoa. Nos concede, Senhor, um espírito obediente, manso e humilde, Senhor, para que nós venhamos receber a Tua graça, Senhor, a Tua misericórdia. Eu desejo a você um dia cheio da bênção, da graça e da paz do Senhor. E eu quero estar orando também junto com você, junto com você. Tem algo no meu coração, porque a palavra de Deus diz que a oração de um justo é poderosa. Se houver um justo, sim, Deus com certeza vai realizar o desejo dele. Eu quero pedir a você que nesse momento nós peça ao Pai em nome de Jesus. Pelo jogo da seleção brasileira hoje. Sim, é um compromisso meu, seu, orar pela nossa nação, a nação brasileira. E
O meu desejo é que eles venham ganhar. Mas o Pai tem o melhor. E Ele sabe o que é o melhor. E eu oro agora junto com você, na mesma concordância, reconhecendo que Deus ouve a oração do justo, aquele que reconhece que é justificado no sangue de Jesus. O Pai ouve, Ele recebe, Ele responde, não da maneira que queremos, mas da maneira com que Ele quer. Sim, Pai, entregamos essa situação, essa causa nas Tuas mãos, porque reconhecemos que Tu és um Deus vivo, um Deus verdadeiro, um Deus justo, um Deus fiel. Sim, que faz aquilo que nós não podemos fazer. E que lá, Senhor, no meio daqueles homens, haja fé. Sim, ó Deus, que tudo que é contrário à Tua vontade venha cair por terra. E a Tua vontade prevaleça, Tua vontade que é boa, perfeita e agradável. Nós

que é contrário, porque há poder no sangue de Jesus, há poder no nome de Jesus, e é no nome de Jesus que nós oramos e te agradecemos, ó Pai, porque até aqui a tua vontade tem prevalecido, e que prevaleça a tua vontade, não a nossa, Pai, mas a tua, em nome de Jesus Cristo, ó Pai. Eu te louvo e te agradeço. Amém, queridos. Deus abençoe. E fiquem todos, tenham todos um dia na bênção, na graça, na paz. E amanhã, se o Senhor nos permitir, estaremos aqui novamente.

10 horas e 47 minutos agora, 10h47. Nós chegamos ao final de mais um programa Amanhã com Deus. Muito grato aí pelo carinho da tua audiência. Se Deus nos permitir, amanhã estaremos com você. E logo mais, 21h30, você tem o reprise desse programa em áudio, tá bom? E 21h30. Vem aí a última canção do programa, Sandra Santos, Não Quero Te Perder. E na sequência, o pastor Jorginho Palharim com uma belíssima mensagem para hoje. Um ótimo dia para você, Deus abençoe e um ótimo início de semana. Tchau, gente. Tchau.

0: O leilão da alma. Certo dia, Deus permitiu que uma famosa cantora e artista soubesse que em uma cidade da Inglaterra estava pregando um renomado evangelista, e ela desejou ouvi-lo. Quando entrou no grande salão repleto de pessoas onde se realizava o culto, o pregador já havia iniciado a pregação, mas ao perceber a entrada da famosa artista, ele convidou-a para ir à frente. Quando ela se aproximou do púlpito, aquele homem de Deus teve inspiração para transformar aquele culto em um leilão. Então ele disse à congregação: "Vamos levar esta alma a leilão. Vejo que há interessados, e o que melhor lance oferecer, esse a levará. Vamos ver quanto vale esta alma", disse o pregador. "Vejo que o mundo está interessado." "Mundo, quanto dás por esta alma?", perguntou. E o mundo ofereceu fama e aplausos, que só valem para esta vida terrena, sem fazer cálculos para o futuro. Diante de tão pequeno lance, o pregador disse: "Não será tua esta vida." E ele continuou dizendo: "Vejo aqui outro pretendente que está muito interessado. É Satanás. Dize-me, quanto ofereces por esta alma?" "Ah", disse Satanás, apontando para os reinos deste mundo e suas riquezas, "eu porei ao seu alcance todas as possibilidades. Beberá do cálice dos prazeres até a última gota. Triunfará em sua carreira." Então perguntou o pregador: "E quando terminar a sua existência? Quando sua carne não mais puder desfrutar os prazeres e ela sentir sua alma insatisfeita e tiver de apresentar-se ante o tribunal de Cristo, que farás em seu favor?" O pai da mentira respondeu: "Em oferta trata do presente, nada tem a ver com o futuro." E o homem de Deus disse: "És muito pretensioso, Satanás. Com glória tão efêmera e preço tão insignificante, não levarás esta alma. Tua oferta é muito pequena." E o pregador continuou dizendo: "Vejo presente outro interessado. Seu nome é Jesus. Dize-me, Jesus, quanto dás por esta alma?" "Eu dei a minha vida e o meu sangue quando morri na cruz", disse Jesus. "Apagarei todas as suas transgressões e lavarei todos os seus pecados no meu sangue. Em sua alma reinará paz que o mundo não conhece, e escreverei o seu nome no livro da vida. Se ela voluntariamente quiser me servir, eu irei adorná-la com o ouro da fé, perfumá-la com o aroma da santidade e cobri-la com o incomparável manto da justiça. E após haver terminado esta vida terrestre, o que ofereces a ela, Senhor?", perguntou o pregador. Então Jesus respondeu: "Se ela não se envergonhar do meu nome e me aceitar como único Salvador e Senhor, os anjos virão buscá-la para receber honras e glórias no paraíso de Deus junto a mim." Encerrando o leilão, o pregador disse a Jesus: "Tua oferta é incomparavelmente maior e melhor que todas as outras. Por isso, Senhor, esta vida é tua." Estando ele numa das cidades, apareceu um homem cheio de lepra que, vendo a Jesus, prostrou-se com o rosto em terra e suplicou-lhe: "Senhor, se quiseres, bem podes tornar-me limpo." Jesus, pois, estendendo a mão, tocou-lhe, dizendo: "Quero, ser limpo." No mesmo instante, desapareceu dele a lepra. Lucas 5, 12 e 13.
1: 22 horas e 50 minutos.

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1: 23 horas e 3 minutos.
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ela dará à luz um filho, a quem chamarás Jesus, porque ele salvará o seu povo dos seus pecados. Mateus 1:21.

Bem-aventurados os humildes de espírito, porque deles é o reino dos céus. Bem-aventurados os que choram, porque eles serão consolados. Bem-aventurados os mansos, porque eles herdarão a terra. Bem-aventurados os que têm fome e sede de justiça, porque eles serão fartos. Bem-aventurados os misericordiosos, porque eles alcançarão misericórdia. Bem-aventurados os limpos de coração, porque eles verão a Deus. Bem-aventurados os pacificadores, porque eles serão chamados filhos de Deus. Bem-aventurados os que são perseguidos por causa da justiça, porque deles é o reino dos céus. Bem-aventurados sois vós, quando vos injuriarem e perseguirem e mentindo disserem todo mal contra vós por minha causa. Alegrai-vos e exultai, porque é grande o vosso galardão nos céus, porque assim perseguiram os profetas que foram antes de vós. Mateus 5, 3 a 12.

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1: 23 horas e 15 minutos.
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Ó Senhor, quão multiformes são as tuas obras! Todas elas as fizeste com sabedoria. A terra está cheia das tuas riquezas. Salmos 104, 24.

0: tenho sem demora. Guarda o que tens, para que ninguém tome a tua coroa. Apocalipse 3:11.
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Senhor, Tu me sondas e me conheces. Tu conheces o meu sentar e o meu levantar. De longe entendes o meu pensamento. Esquadrinhas o meu andar e o meu deitar. E conheces todos os meus caminhos. Salmos 139, 1, 2 e 3.

0: Paulo? Tu tá sentindo o que eu tô sentindo, Paulo?
1: Eu tô sentindo uma coisa muito boa aqui, Silas.
0: O chão tremeu, as paredes se moveram. Todos os presos foram soltos.
1: É?
0: Só que tem um problema, Paulo. O imperador da Roma vai nos chamar e vai nos perguntar o que foi que fizemos pra sair daqui.
1: Eu já sei.

0: Ao que disse Simão: Mestre, trabalhamos a noite toda e nada apanhamos, mas sobre a tua palavra lançarei as redes. Feito isto, apanharam uma grande quantidade de peixes, de modo que as redes se rompiam. Lucas 5, 5 e 6.
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2: 23:49.
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0: confia ao Senhor as tuas obras, e teus pensamentos serão estabelecidos. Provérbios 16, 3.
1: 23 horas e 53 minutos.

Mas Deus dá prova do seu amor para conosco, em que quando éramos ainda pecadores, Cristo morreu por nós. Logo muito mais, sendo agora justificados pelo seu sangue, seremos por ele salvos da ira. Romanos 5, 8 e 9.

0: minutos.
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disse Jesus: Vinde a mim todos os que estais cansados e oprimidos, e eu vos aliviarei. Mateus 11, versículo 28.

porque não sabemos o que havemos de pedir como convém. Mas o Espírito mesmo intercede por nós com gemidos inexprimíveis. Romanos 8, 26.

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1: 0:16.
2: Ensinando-as a guardar todas as coisas que eu vos tenho mandado. E eis que eu estou convosco todos os dias, até a consumação dos séculos. Mateus 28:20.

Assim diz o Senhor Deus de teu pai Davi. Ouvi a tua oração e vi as tuas lágrimas. Eis que eu te sararei. 2 Reis 25.

mais uma chance. Havia um homem muito rico que possuía muitos bens e um único filho, seu herdeiro, que gostava de fazer festas e estar com seus amigos e nunca ouvia os conselhos do seu pai. Um dia, o velho pai, já avançado em idade, disse aos seus empregados para construírem um pequeno celeiro. Dentro dele, o próprio pai fez uma forca e junto a ela uma placa com os dizeres: "Para você nunca mais desprezar as palavras de teu pai." E disse ao filho: "Eu já estou velho e quando eu partir, você tomará conta de tudo. Talvez você deixe a fazenda nas mãos dos empregados, venda todos os bens para se sustentar e gaste tudo. E quando não tiver mais nada, teus amigos se afastarão de você e só então se arrependerá amargamente de não ter dado ouvidos a teu pai. Foi por isso que construí essa forca. Ela é para você. Quero que prometa que se acontecer o que eu disse, você se enforcará nela." O jovem riu, achou um absurdo, mas para não contrariar o pai, prometeu, pensando que isso jamais pudesse acontecer. O tempo passou, o pai morreu e seu filho tomou conta de tudo. Mas assim como seu pai havia previsto, o jovem gastou tudo, vendeu os bens, perdeu os amigos e até a própria dignidade. Desesperado e aflito, começou a refletir sobre sua vida e viu que havia sido um tolo. E lembrou-se das palavras do seu pai. Pesaroso, o jovem levantou os olhos e avistou o pequeno celeiro. A passos lentos, dirigiu-se até lá e, entrando, viu a forca e a placa empoeiradas e então pensou: "Eu nunca segui as palavras do meu pai, não pude alegrá-lo quando estava vivo, mas pelo menos desta vez farei a vontade dele. Vou cumprir minha promessa. Não me resta mais nada." Então ele subiu nos degraus e colocou a corda no pescoço e pensou: "Ah, se eu tivesse uma nova chance." Então se jogou do alto dos degraus e por um instante sentiu a corda apertar sua garganta. Mas o braço da forca era oco e quebrou-se facilmente e o rapaz caiu no chão. Sobre ele caíram joias, esmeraldas, pérolas, rubis, safiras e brilhantes. A forca estava cheia de pedras preciosas e um bilhete. Nele estava escrito: "Esta é a tua nova chance. Com amor, teu velho e já saudoso pai." Deus é exatamente assim. Quando nos arrependemos, Ele sempre nos dá uma nova chance.

0: Eu sou Deus, operando eu, quem impedirá? Isaías 43, 13.
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quando Abraão tinha 99 anos, apareceu-lhe o Senhor e lhe disse: Eu sou Deus Todo-Poderoso. Ande em minha presença e ser perfeito. Gênesis 17:1.

0: tendo ouvido falar a respeito de Jesus, veio por detrás entre a multidão e tocou-lhe o manto, porque dizia: se tão somente tocar-lhe as vestes, ficaria curada. E imediatamente cessou a sua hemorragia e sentiu no corpo estar já curada do seu mal. Marcos 5, 27-29.
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2: 0h45.
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0: não há judeu nem grego, não há escravo nem livre, não há homem nem mulher, porque todos vós sois um em Cristo Jesus. Gálatas 3:28.
1: 0 hora e 51 minutos.

amazegos e jaivos por serdes participantes das aflições de Cristo, para que também na revelação da sua glória vos regozijeis e exulteis. Se pelo nome de Cristo sois vituperados, bem-aventurados sois, porque sobre vós repousa o Espírito da glória, o Espírito de Deus. 1 Pedro 4, 13 e 14.

O trem da vida. A vida é como uma viagem de trem. Quando nascemos, entramos nesse trem e nos deparamos com algumas pessoas que julgamos estarão sempre nessa viagem conosco. Infelizmente, em alguma estação elas descerão e nos deixarão órfãos de seu carinho, amizade e companhia, mas isso não impede que durante a viagem, pessoas que virão a ser especiais para nós embarquem. Assim é a viagem, cheia de sonhos, fantasias, esperas, despedidas. O grande mistério é que jamais saberemos em qual parada desceremos. Mas há esperança que em algum momento estaremos na estação principal e teremos a grande alegria de vê-los novamente. Façamos então com que a nossa viagem seja tranquila, que tenha valido a pena e que Deus tenha sido o condutor desse trem, para que quando chegar a hora de desembarcarmos, estejamos certos de que o caminho foi traçado por Ele.

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1: 1:18.
2: Logo depois da tribulação daqueles dias, escurecerá o sol e a lua não dará sua luz. As estrelas cairão do céu e os poderes dos céus serão abalados. Então aparecerá no céu o sinal do Filho do Homem e todas as tribos da terra se lamentarão. E verão vir o Filho do Homem sobre as nuvens do céu com poder e grande glória. E ele enviará os seus anjos com grande clamor de trombeta, os quais lhe ajuntarão os escolhidos desde os quatro ventos de uma a outra extremidade dos céus. Mateus 24, 29 a 31.

a melhor notícia. Certamente ficaríamos felizes se ouvíssemos que o preço da gasolina baixou, que a violência acabou e que foi descoberta a cura para a AIDS e o câncer, que as drogas não existem mais e que o desemprego faz parte do passado, que o salário vai aumentar e que a felicidade e a paz imperam por todo o planeta, que as fatalidades e tragédias não mais acontecem e que os problemas acabaram. Realmente seria muito bom que isso fosse verdade, mas nem tudo que gostaríamos de ouvir é somente um sonho. A melhor notícia é: não fomos abandonados neste mundo cheio de problemas e pecados. Jesus voltará e colocará um fim na dor, nas lágrimas e no sofrimento. A paz e a felicidade serão eternas para os que confiam nele. Não espere mais. Aceite Jesus e garanta o seu futuro.

Sabei que o Senhor é Deus. Foi Ele quem nos fez, e somos Dele. Somos o Seu povo e ovelhas do Seu pasto. Entrai pelas Suas portas com ação de graças, e em Seus átrios com louvor. Dai-lhe graças, e bendizei o Seu nome. Porque o Senhor é bom, a Sua benignidade dura para sempre, e a Sua fidelidade de geração em geração. Salmos 100, 3, 4 e 5.

0: Eis que vem os dias, diz o Senhor Deus, em que enviarei fome sobre a terra, não fome de pão, nem sede de água, mas de ouvir as palavras do Senhor. Amós 8:11.
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0: Deus abençoe.
1: Os passos de Jesus. Ninguém jamais andou como Jesus. Passo a passo, ele se dirigia ao esquife em meio ao cortejo para trazer à vida aquele que já estava morto. Passo a passo, a mulher que padecia de fluxo de sangue toca-o. O mal se foi e Jesus diz: vai em paz, a tua fé te salvou. Passo a passo, em meio a uma tempestade, aproxima-se do barco andando sobre as águas e repreende o vento e a fúria da água. Passos que por onde passam, tudo transforma. Agora esses pés feridos caminham sustentando um peso maior, o de uma cruz. Que passos são esses que por onde passam deixam uma marca do sangue? Pregam as mãos e os pés e levantam a cruz para que todos vejam. Não há passos. Ele rende seu espírito, consuma sua obra e morre. Mas no inferno ouvem-se passos fortes e vitoriosos. São passos que libertam. Jesus toma as chaves do inferno e da morte, e ao terceiro dia ressurge em vida. Agora são passos gloriosos, passos que caminham comigo, passos que caminham com você. Esses são os passos de Jesus.

tá quase aprendendo, mas vamos lá. O passinho é assim, ó. Aliás, quantos lembram que nós estamos restaurando todos os ritmos e todas as coisas que o inimigo tentou roubar da igreja? Diga amém. Amém. Aleluia. Então é mentira que o diabo é pai do rock. É mentira que o diabo é pai de qualquer coisa. Ele só é pai da mentira mesmo. E vamos restaurar esse ritmo latino maravilhoso. A salsa pro Senhor. Então vamos lá. É assim o passinho, ó. 3, 4. Quero ver. Isso aí tá bonito.

0: Heróis da oração. Sem a oração, Noé não teria construído a arca. Abraão não seria pai da fé. Isaac não teria recebido uma virtuosa esposa. Sem a oração, Jacó não seria Israel. José não teria vencido. Moisés não seria grande como líder se o seu lugar preferido não fosse o Monte Horeb, Monte da Oração. Sem a oração, Elias não seria o homem do fogo. Eliseu não seria movido pelo sobrenatural de tal forma que até nos seus ossos havia unção. Sem a oração, Ana não teria tido um filho. Salomão não seria o homem mais sábio da terra. Sem a oração de Josué, o sol não teria parado. Sem a oração, Neemias não seria o grande construtor do muro de Jerusalém. Os três jovens hebreus não seriam libertos da fornalha. Daniel não seria milagrosamente guardado ao ser lançado na cova dos leões, se não fosse homem de oração. Assim como os heróis da fé, sejamos também heróis da oração.
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2: 1:49.
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0: ao que disse o Senhor a Moisés: farei também isto que tens dito, porquanto achaste graça aos meus olhos, e te conheço pelo teu nome. Êxodo 33:17.
1: Uma hora e 53 minutos.

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Saberás, pois, no teu coração, que como um homem corrige a seu filho, assim te corrige o Senhor teu Deus. Deuteronômio 8:5.

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1: 2:16.
2: Mas quando isto que é corruptível se revestir da incorruptibilidade, e isto que é mortal se revestir da imortalidade, então se cumprirá a palavra que está escrito: tragada foi a morte na vitória. 1 Coríntios 15:54.

porque os olhos do Senhor estão sobre os justos e os seus ouvidos atentos à sua súplica, mas o rosto do Senhor é contra os que fazem o mal. 1 Pedro 3:12.

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0: Assim vos diz o Senhor: não temais, nem vos assusteis por causa desta grande multidão, porque a peleja não é vossa, mas de Deus. 2 Crônicas 20:15.
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Mas buscai primeiro o reino de Deus e a sua justiça, e todas estas coisas vos serão acrescentadas. Mateus 6:33.

0: aquele que diz estar nele também deve andar como ele andou. 1 João 2:6.
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2: 2:49.
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0: O que vencer será assim vestido de vestes brancas. E de maneira nenhuma riscarei o seu nome do livro da vida. Antes confessarei o seu nome diante de meu Pai, diante dos seus anjos. Apocalipse 3:5.
2: 2:50.

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1: 3 horas e 4 minutos.
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o maior homem da história. 19 longos séculos são passados. Personalidade central da raça humana. Líder da civilização moderna. Os exércitos deste mundo. As frotas que já se construíram. Os parlamentos que já se reuniram. Todos os reis que já reinaram. Postos todos juntos, não influíram tão poderosamente na vida da humanidade como fez esta vida singular. Jesus.

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1: 3:18.
2: Já estou crucificado com Cristo e vivo. Não mais eu, mas Cristo vive em mim. Gálatas 2:20.

o Senhor te porá por cabeça e não por cauda, se obedeceres aos mandamentos do Senhor teu Deus. Deuteronômio 28:13.

justo governa sobre os homens, quando governa no temor de Deus. Será como a luz da manhã ao sair do sol, da manhã sem nuvens, quando depois da chuva, pelo resplendor do sol, a erva brota da terra. 2 Samuel 23, 3 e 4.

0: Assim que se alguém está em Cristo, nova criatura é. As coisas velhas já passaram, eis que tudo se fez novo. 2 Coríntios 5:17.
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4: Eu

porque derramarei água sobre o sedento e correntes sobre a terra seca. Derramarei o meu espírito sobre a tua posteridade e a minha bênção sobre a tua descendência. Isaías 44:3.

0: fiel a esta palavra. Se, pois, já morremos com ele, também com ele viveremos. Se perseveramos, com ele também reinaremos. Se o negarmos, também ele nos negará. Se somos infiéis, ele permanece fiel, porque não pode negar-se a si mesmo. 2 Timóteo 2, 11 a 13.
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2: 3:47.
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0: quem nos separará do amor de Cristo? A tribulação ou angústia? Ou a perseguição? Ou a fome? Ou a nudez? Ou perigo? Ou a espada? Romanos 8:35.
1: 3 horas e 50 minutos.

sabei que aquele que fizer converter um pecador do erro do seu caminho salvará da morte uma alma e cobrirá uma multidão de pecados. Tiago 5:20.

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1: 4 horas e 2 minutos.
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0: Ainda que a figueira não floresça, nem haja fruto nas vides, ainda que falhe o produto da oliveira e os campos não produzam mantimento, ainda que o rebanho seja exterminado da malhada e nos currais não haja gado, todavia eu me alegrarei no Senhor, exultarei no Deus da minha salvação. Abacuque 3, 17 e 18.
1: Quem foi comprado pelo sangue do Cordeiro, canta assim: eu fui

Quanto ao mais, irmãos, regozijai-vos, sede perfeitos, sede consolados, sede de um mesmo parecer. Vivei em paz, e o Deus de amor e de paz será convosco. 2 Coríntios 13, 11.

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1: 4:18.
2: Tudo é força, mas Jesus é poder. A pedra é forte, mas o ferro é mais forte que a pedra que se torna pó. O ferro é forte, mas o fogo é mais forte que o ferro que se derrete. O fogo é forte, mas a água é mais forte que o fogo que se apaga. A água é forte, mas a nuvem é mais forte que a água que evapora. A nuvem também é forte, mas o vento é mais forte que a nuvem que se desfaz. O vento é forte, mas os montes são mais fortes que o vento que fica preso entre os montes. Os montes são fortes, mas o homem é mais forte que os montes e com sua inteligência os perfura. Acabando com o poder dos montes, o homem diz: eu sou a criatura mais forte que existe. Até que veio a morte, e o homem que achava ser inteligente e forte o suficiente morre. A morte é forte, mas um homem chamado Jesus vem e vence a morte. Como se não bastasse, ele ainda garante vida eterna através do seu sangue. Jamais haverá alguém mais poderoso que Jesus.

Sonhei com Deus. Sonhei que Deus falou comigo dizendo: meu filho, eu estou aqui e sei o que pensas. E eu disse: então responde-me, Senhor, por que existem pessoas tão infelizes no mundo? Deus respondeu: se apressam em crescer e depois desejam ser crianças novamente. Perdem sua saúde para ganhar dinheiro. Em seguida, perdem o dinheiro para recuperar sua saúde. Pensam ansiosamente sobre o futuro e se esquecem de viver o presente, de tal forma que não vivem nem o presente nem o futuro. Vivem suas vidas como se nunca fossem morrer e morrem como se nunca tivessem vivido. Então perguntei: que lições de vida o Senhor quer que aprendam? E ele respondeu: que uma pessoa rica não é aquela que tem o máximo, mas sim a que precisa do mínimo. E que de nada vale o homem ganhar o mundo inteiro e perder a sua alma. E aprendam que eu estou aqui sempre.

0: os meus olhos estão postos continuamente no Senhor, pois Ele tirará do laço os meus pés. Salmos 25:15. Assim resplandeça a vossa luz diante dos homens, para que vejam as vossas boas obras e glorifiquem a vosso Pai que está nos céus. Mateus 5:16.
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que semeiam em lágrimas, com cânticos de júbilo cegarão. Aquele que sai chorando, levando a semente para semear, voltará com cânticos de júbilo, trazendo consigo seus molhos. Salmos 126, 5 e 6.

0: Aquele que não ama não conhece a Deus, porque Deus é amor. 1 João 4:8.
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2: 4:48.
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0: as maravilhas do mundo. Um grupo de jovens estudava sobre as sete maravilhas do mundo. No final da aula, deveriam fazer uma lista do que pensavam fossem consideradas as sete maravilhas atuais do mundo. Embora houvesse algum desacordo, as mais votadas foram Pirâmides do Egito, Taj Mahal, Grand Canyon, Canal do Panamá, Empire State Building, Basílica de St. Peter e a Grande Muralha da China. Mas ao recolher os votos, o professor notou uma estudante muito quieta. A menina não tinha virado sua folha ainda. Então o professor perguntou se ela tinha problemas com sua lista e respondeu: "Sim, eu não consigo concluir a minha lista porque existem muitas maravilhas." E o professor disse: "Então diga-nos o que você já tem e talvez possamos ajudá-la." A menina hesitou, então leu: "Eu penso que algumas das maravilhas do mundo são viver, sentir, ver, ouvir, falar, rir e amar." Às vezes olhamos com mais facilidade as façanhas do homem do que as obras de Deus.
1: Quatro horas e 54 minutos.

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1: 5:03.
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e, achado na forma de homem, humilhou-se a si mesmo, tornando-se obediente até a morte e morte de cruz. Pelo que também Deus o exaltou soberanamente e lhe deu o nome que é sobre todo nome, para que ao nome de Jesus se dobre todo o joelho dos que estão nos céus e na terra e debaixo da terra. Filipenses 2:8-10.

pensai nas coisas que são de cima, e não nas que são da terra. Colossenses 3:2.

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1: 5:19.
2: Todo aquele, pois, que ouve estas minhas palavras e as põe em prática será comparado a um homem prudente que edificou a casa sobre a rocha. Mateus 7:24.

Todos nós andávamos desgarrados como ovelhas. Cada um se desviava pelo seu caminho. Mas o Senhor fez cair sobre ele a iniquidade de todos nós. Ele foi oprimido e afligido, mas não abriu a boca. Como um cordeiro que é levado ao matadouro, e como a ovelha que é muda perante os seus tosqueadores, assim ele não abriu a boca. Isaías 53, 6 e 7.

0: Quem cobra suas transgressões nunca prosperará, mas o que as confessa e deixa alcançará misericórdia. Provérbios 28:13.
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pois o pecado não terá domínio sobre vós, porquanto não estáis debaixo da lei, mas debaixo da graça. Romanos 6:14.

0: ao Senhor nosso Deus, o nosso louvor, a nossa honra, a nossa glória. Somos nada, Pai, somos pó. Até mesmo o nosso louvor é ofensivo e não é suficiente. Que o sangue do Senhor purifique o nosso louvor e o apresente diante do trono do Senhor. Que esse louvor torne para nós em forma de bênçãos, Pai. Que nós possamos, Senhor, sentir o sorriso que vem do trono de Deus, iluminando a nossa vida e o nosso coração. Em nome de Jesus. Amém.
1: Assim digo-vos, a alegria na presença dos anjos de Deus por um só pecador que se arrepende. Lucas 15:10.
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3: 5:47.
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6: Eu sei que tu podes todas as coisas, Senhor. Agindo, Senhor, quem impedirá?

0: e rogaram-lhe que apenas os deixasse tocar a orla do manto de Jesus. E todos os que a tocaram ficaram curados. Mateus 14:36.
1: 5:52.
2: Quando Deus me deu esta letra e música, eu estava passando por um momento muito difícil de minha vida, onde os meus sonhos estavam sendo enterrados naquele momento e a esperança havia chegado.

achava-se ali um homem que havia 38 anos e estava enfermo. Jesus, vendo-o deitado e sabendo que estava assim havia muito tempo, perguntou-lhe: "Queres ficar são?" Respondeu-lhe o enfermo: "Senhor, não tenho ninguém que, ao ser agitada a água, me ponha no tanque. Assim, enquanto eu vou, desce outro antes de mim." Disse-lhe Jesus: "Levanta-te, toma o teu leito e anda." Imediatamente o homem ficou são, e tomando seu leito começou a andar. João 5, 5 a 9.

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1: 6 horas.
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túmulo de Jesus. Quando visitamos um cemitério, encontramos muitos túmulos e sepulturas, monumentos de mármore enfeitados e canteiros floridos. Muitos personagens históricos foram sepultados com honrarias e em belos monumentos, tendo seus nomes e feitos gravados em mármore ou esculpidos em bronze, mas sempre com a frase "aqui jaz". O túmulo de Jesus é diferente de todos. Está vazio e aberto, pois o próprio anjo pronunciou: "Ele não está aqui, ressuscitou como havia dito", mostrando ao mundo a vitória do nosso Redentor. A ressurreição de Jesus é a garantia da nossa ressurreição.

Se o meu povo, que se chama pelo meu nome, se humilhar e orar, e buscar a minha face, e se desviar dos seus maus caminhos, então eu ouvirei do céu, e perdoarei os seus pecados, e sararei a sua terra. 2 Crônicas 7:14.

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1: 6:16.
2: Muitas são as aflições do justo, mas o Senhor o livra de todas. Salmos 34:19.

O preço da vida. Você pode comprar um livro, mas não o conhecimento. Você pode comprar posição, mas não respeito. Você pode comprar pessoas, mas não amigos. Você pode comprar um relógio, mas não o tempo. Você pode comprar uma casa, mas não um lar. Você pode comprar uma cama, mas não o sono. Você pode comprar comida, mas não o apetite. Você pode comprar remédios, mas não a saúde. Você pode comprar sangue, mas não vida. Você pode comprar algumas coisas na vida, mas vida, quem tem para dar, é só Jesus.

0: por elas andando, não se embaraçarão os teus passos. E se correres, não tropeçarás. Provérbios 4:12.
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declarou-lhe Jesus: Eu sou a ressurreição e a vida. Quem crê em mim, ainda que morra, viverá. E todo aquele que vive e crê em mim jamais morrerá. João 11, 25, 26.

0: porque todo aquele que invocar o nome do Senhor será salvo. Romanos 10, 13.
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2: 6:48.
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0: Aleluia.
1: Está alguém entre vós aflito? Ore. Está alguém contente? Cante louvores. Tiago 5:13.
2: 6 horas e 54 minutos.

vivo eu, diz o Senhor Deus, que não tenho prazer na morte do ímpio, mas sim em que o ímpio se converta do seu caminho e viva. Ezequiel 33:11.

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1: 7:04.
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1: 7:16.
2: O Senhor é a minha força e o meu cântico. Ele se tem tornado a minha salvação. É Ele o meu Deus, portanto louvarei. É o Deus de meu Pai, por isso exaltarei. Êxodo 15:2.

Tenho-vos dito estas coisas para que em mim tenhais paz. No mundo tereis tribulações, mas tende bom ânimo. Eu venci o mundo. João 16, 33.

0: todo o caminho do homem é reto aos seus olhos, mas o Senhor pesa os corações. Provérbios 21:2.
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0: vivifica-me, ó Senhor. Por amor do teu nome, por amor da tua justiça, tira minha alma da angústia. Salmo 143:11.
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2: 7:45.
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0: pedi e dar-se-vos-á, buscai e achareis, batei e abrir-se-vos-á, pois todo o que pede recebe, e quem busca acha, e ao que bate abrir-se-lhe-á. Mateus 7:7-8.
1: 7 horas e 52 minutos.

Além do rio. Além do rio existe um lugar para mim. Além do rio existe paz. Além do rio a vida não terá mais fim. Com meu Jesus irei morar. Tenho já sonhado com aquelas moradas que olho algum aqui não viu e nunca verá. Tem beleza incapaz de ser comparada, pois a glória do Senhor presente está. Muito mais bonito que o sol no poente é o encontro de irmãos de fé redimidos. Compensou viver, lutar, vencer afinal.

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1: 8:02.
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Agora diga assim comigo: aleluia!

uma grande extensão, mas lá em cima brilha o sol. Nessa luta podem perder penas e se ferir, mas não temem e seguem em frente. Depois, enquanto todo mundo fica às escuras embaixo, elas voam vitoriosas em paz lá em cima. Mas as águias também morrem, só que não se acha por aí um cadáver de águia. Porque quando elas sentem que chegou a hora de partir, não se lamentam nem ficam com medo. Procuram com seus olhos o pico mais alto, tiram as últimas forças de seu cansado corpo e voam os picos inatingíveis. E aí esperam o momento final. Talvez por isso o profeta Isaías compara os que confiam no Senhor a águias. Nós também temos uma vida cheia de desafios. Eles podem parecer impossíveis de serem vencidos. Mas lembre-se, descanse no Senhor, passe tempo com Ele e depois parta para a luta, sabendo que além da tormenta brilha o sol.

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1: 8:15.
2: Porque não me envergonho do Evangelho, pois é o poder de Deus para a salvação de todo aquele que crê. Romanos 1:16.

pois eis que aquele dia vem ardendo como fornalha. Todos os soberbos e todos os que cometem impiedade serão como restolho. E o dia que está para vir os abrasará, diz o Senhor dos Exércitos, de sorte que não lhes deixará nem raiz nem ramo. Mas para vós, os que temeis o meu nome, nascerá o sol da justiça, trazendo curas nas suas asas. Malaquias 4, 1 e 2.

anseio da alma. Tenho ouvido de uma terra linda e encantada, de um lugar onde a felicidade é total. Os meus olhos já divisam não tão distante, meus ouvidos já escutam sons divinais. Tão cansado estou da vida aqui deste lado, e meus braços quase já não podem remar. Carejados e feridos por tantos dias, querem bálsamo naquele porto encontrar.

0: chegai-vos para Deus, e Ele se chegará para vós. Tiago 4:8.
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Olha, o Senhor com certeza está falando contigo também. Porque você vale mais que um diamante. Deus está sempre contando contigo e com as mãos estendidas para você. Então escute, ó.

0: Deus nunca te esqueceu. Amém.
1: O Senhor é o meu pastor, nada me faltará. Deitar-me faz em pastos verdejantes. Guia-me mansamente a águas tranquilas. Salmos 23, 1 e 2.

0: os resgatados do Senhor voltarão e virão a Sião com júbilo, e alegria eterna haverá sobre as suas cabeças. Gozo e alegria alcançarão, e deles fugirá a tristeza e o gemido. Isaías 35:10.
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2: 8:45.
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isso aqui já é um culto prestado para Ele. Já é para Ele. Desde quando nasceu no coração dos organizadores, já estava tudo pronto. Isso já é um culto só para Ele. Porém, eu me desgasto pelo amor do Evangelho.

Aleluia. Nem que seja para ficar sozinho, nem que seja só para você falar, Pai, e eu ficar ouvindo. Mas eu preciso ouvir a tua voz para ter as direções.

Aleluia. Banda Calém, por favor, venham. Venham, meus irmãozinhos. Venham pra cá, cheio. Aleluia. Aleluia. Aleluia.

Você sabe que na festa de agosto dessa cidade eu ficava até o dia amanhecer cantando? E tomava uísque, me rebolava e cantava e tomava uísque, rebolava, daqui a pouco bebê caía e levantava de novo. Aí alguns religiosos dizem: ah, mas é tudo com ordem e decência. O que é que está saindo da ordem aqui?

0: pode dizer assim: não, nós não estamos bebo, não. Você já sabe que nós não estamos bebo.
1: Uns confiam em carros e outros em cavalos. Mas nós faremos menção do nome do Senhor nosso Deus. Salmo 27.
2: 8 horas e 53 minutos.

noite é passada e o dia é chegado. Dispamo-nos, pois, das obras das trevas e vistamo-nos das armas da luz. Romanos 13, 12.

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1: Seja muito bem-vindo a mais um Encontro com a Palavra. Este programa faz parte de um curso introdutório de todos os livros da Bíblia. Atualmente, estamos estudando a primeira carta de Paulo a Timóteo. Pegue sua Bíblia, acomode-se e acompanhe conosco. As cartas que Paulo escreveu para Timóteo e Tito são cartas pastorais, escritas para pastores. Eles eram pastores das igrejas em Éfeso e em Creta. No programa de hoje, encerraremos o estudo da primeira carta de Paulo a Timóteo. No final de sua carta, Paulo escreveu a Timóteo assim: "Os presbíteros que lideram bem a igreja são dignos de dupla honra, especialmente aqueles cujo trabalho é a pregação e o ensino, pois a Escritura diz: não amordace o boi enquanto está debulhando o cereal, e o trabalhador merece o seu salário. Não aceite acusação contra um presbítero se não for apoiado por duas ou três testemunhas. Os que pecarem deverão ser repreendidos em público para que os demais também temam. Eu o exorto solenemente, diante de Deus, de Cristo Jesus e dos anjos eleitos, a que procure observar essas instruções sem parcialidade e não faça nada por favoritismo. Não se precipite em impor as mãos sobre ninguém e não participe dos pecados dos outros. Conserve-se puro. Não continue a beber somente água. Tome também um pouco de vinho por causa do seu estômago e das suas frequentes enfermidades. Os pecados de alguns são evidentes, mesmo antes de serem submetidos a julgamento, ao passo que o pecado de outros se manifestam posteriormente." Este foi o assunto das epístolas pastorais de Paulo. Estamos estudando primeiro Timóteo, depois Tito e depois 2 Timóteo. A principal preocupação de Paulo era com o caráter dos homens na liderança da igreja. Para que a igreja seja testemunha de Jesus Cristo neste mundo, precisa ser feita de crentes cujas vidas exibam o fruto do Espírito. É vital que a igreja tenha líderes que atendam aos padrões que Paulo apresentou. No meio de todos esses conselhos, Paulo diz a Timóteo para não pecar, o que não implicava em beber um pouco de vinho por causa do seu estômago. Quando digo para você não pecar, não estou falando para você eliminar completamente o vinho da sua vida. Você precisa de um pouco de vinho por causa dos problemas que tem no estômago. Eu conheço um pastor em Atenas, na Grécia, que se chama Thanos Carbonos, uma versão atual do apóstolo Paulo. Ele lidera uma igreja grande em Atenas, com mais 75 congregações. Quando passei uma semana com ele, observei que ele bebia bastante vinho. Para a cultura grega, aquilo não era muito, não. Eles bebem vinho como bebemos refrigerante. Alguns pastores americanos que visitaram o pastor Thanos ficaram preocupados com a quantidade de vinho que ele tomava. Acho que ele percebeu os olhos dos americanos se arregalando enquanto ele bebia vinho. Depois de quase uma semana, ele perguntou: "Meus irmãos, o meu vinho incomoda vocês? Será que estou sendo pedra de tropeço para vocês?" O pastor americano respondeu: "Não, Thanos. Você sabe, Paulo recomendou que Timóteo tomasse um pouco de vinho." É claro que aquele grego sabia dessa história. Aí o pastor grego falou: "Ah, é mesmo, é verdade. Ele mandou Timóteo tomar um pouco de vinho porque estava doente. Se ele estivesse bem, Paulo teria dito: tome bastante vinho." É claro que ele estava brincando. Mas para Thanos Carbonos e sua cultura, beber vinho não é problema. Mas, como já falei em outro programa, pessoalmente, acho que a bebida alcoólica não é para mim. Eu, por exemplo, não tomo bebida alcoólica de espécie alguma. Ah, e, na verdade, concordo com aqueles que dizem que é bom se abster completamente. Quando disse completamente, É exatamente isso. Abster-se completamente da bebida alcoólica. Esse parágrafo do capítulo 5 é muito importante, porque enfatiza os altos padrões para os líderes da igreja e o fato de que essa liderança tem de manter esses padrões. Como a posição que ocupam é pública, no caso de pecarem, a situação terá de ser tratada publicamente. Paulo também dá alguns conselhos muito práticos sobre os escravos. Ele recomendou: todos os que estão sob o jugo da escravidão devem considerar seus senhores como dignos de todo respeito, para que o nome de Deus e o nosso ensino não sejam blasfemados. Os que têm senhores crentes não devem ter por eles menos respeito, pelo fato de serem irmãos. Ao contrário, devem servi-los ainda melhor, porque os que se beneficiam dos seus serviços são fiéis e amados. Os escravos deveriam servir aos senhores como se estivessem servindo a Jesus. Quando os crentes possuíam escravos, costumavam ensinar a eles trechos bíblicos como este. Existem alguns versículos semelhantes a este em Efésios e em Colossenses, que dizem que os escravos devem ser bons e servir a seus senhores, como se estivessem servindo ao Senhor. Quando estudarmos a breve epístola que Paulo escreveu para Filemão, descobriremos que a carta ensina que um escravo que se converteu não pode mais ser considerado escravo, mas irmão. Aqueles donos de escravos a quem me referi há pouco também não queriam que ninguém ensinasse a carta de Filemão aos escravos, porque eles não queriam perder os escravos. É interessante perceber que o problema social da escravidão existia naquela época. E aparentemente, Paulo sabia que a escravidão não poderia ir muito longe, não. Teria que terminar. Muitos dos primeiros cristãos eram escravos. Quando eles se convertiam, continuavam escravos de seus senhores. Por isso, Paulo os ensinou a lidar com a escravidão. O capítulo 6 desta carta fala sobre a preocupação com dinheiro e sobre piedade, sobre o amor ao dinheiro e à piedade. Poderíamos gastar um programa inteiro falando só sobre esse trecho da carta. Nossa cultura valoriza demais o ganho, o dinheiro. Desde que a criança vai para a escola, é ensinada a basear o seu valor em cima de suas conquistas. Desde a escola, seu desempenho é graduado através das notas e, por esse número, seu desempenho é comparado com o de outros alunos. Ao final do curso, de acordo com seu desempenho, a criança se forma com honra ou apenas se forma. Ou, às vezes, nem se forma. Quando nosso filho estava no segundo ano do colegial, minha esposa e eu tivemos uma reunião com o diretor da escola. Nosso filho tinha perdido 2 meses de aula por causa de uma cirurgia ortopédica. Ele não tinha conseguido nota em geometria e quase entrou em crise. Nós ficamos muito preocupados. Ele repetiu e no outro ano saiu-se muito bem. Mas quando ele estava tendo insônia por causa desse problema, procuramos uma reunião com o diretor da escola. Ele nos disse assim: seu filho acha que o valor dele depende do seu desempenho na escola. Vocês precisam mostrar para ele que as coisas não são assim. Eu perguntei para o diretor: de onde o senhor acha que meu filho tirou essa ideia? Desde o primeiro dia de escola que ensinamos isso para ele, com nota ou sem nota, ele é precioso para nós. Eu conheço homens maduros, com carreiras e profissões de sucesso, que ainda lutam com essa ideia de seu valor depender da sua capacidade de conquistar e desempenhar o seu papel. O que acontece com essas pessoas quando sofrem um acidente ou têm um derrame e não podem desempenhar suas antigas funções? Será que elas perdem o valor para si mesmo? Porque não conseguem mais o mesmo desempenho? Uma vez ouvi um pastor, o Dr. Alan Rapath, de Edinburgh, na Escócia. Eu o ouvi contar a seguinte história. Num sábado à tarde, enquanto ele preparava um sermão, sentiu-se mal, desmaiou e, quando recobrou a consciência,

0: Tenho e conquistas? Paulo escreveu para Timóteo que existem algumas pessoas que ensinam que ficar rico é uma forma de amor, de piedade, e que é isto que importa. Mas Paulo contra-ataca esse conceito dizendo: a piedade com contentamento é grande fonte de lucro. Vez por outra encontramos alguém que conta que se formou, se tornou ótimo profissional e ainda assim não está contente. São pessoas que não encontraram a paz, satisfação, realização, nem alegria com suas conquistas. Pessoas que ficaram ricas, poderosas e que conseguiram todo tipo de coisa, mas não encontraram alegria em nenhuma dessas coisas. Essas pessoas precisam saber que a piedade com contentamento é grande fonte de lucro. Paulo continua compartilhando alguns pensamentos referentes ao materialismo. Nada trouxemos para este mundo e dele nada podemos levar. Por isso, tendo que comer e com que vestir-nos, estejamos com isso satisfeitos. Isso não é incrível? O que você precisa para ficar contente, hein? As necessidades básicas do homem são alimentação, vestuário e moradia. Paulo sequer mencionou moradia. Se você não tiver roupas para se vestir, é capaz de ser preso. Este foi o mínimo mencionado por Paulo. Devemos estar contentes se tivermos comida e com o que nos vestir. Os que querem ficar ricos caem em tentação, ele escreveu, em armadilhas e em muitos desejos descontrolados e nocivos que levam os homens a mergulharem na ruína e na destruição, pois o amor ao dinheiro é a raiz de todos os males. Paulo queria que Timóteo fugisse de todos esses valores materiais que as pessoas acreditam que trazem a satisfação, mas jamais encontram a satisfação, a alegria. Paulo se refere a Timóteo como um homem de Deus. Ele lembra Timóteo que ele foi chamado para ser pastor. Depois que Timóteo entendeu isso, a mensagem para aqueles que eram ricos é que eles deveriam ser ricos nas boas obras e usar seu dinheiro com generosidade, estando sempre prontos a repartir. Os ricos deveriam sempre ajudar com alegria os que estavam passando necessidades. Paulo encerra essa primeira carta para Timóteo com as palavras: Timóteo, guarde o que lhe foi confiado. Evite as conversas inúteis e profanas e as ideias contraditórias do que é falsamente chamado conhecimento. Professando-o, alguns desviaram-se da fé. A graça seja com vocês. Agora que estamos terminando, eu lanço um desafio. Em todo mundo, as academias e os spas viraram um ótimo negócio, mas o desafio de Paulo para Timóteo e para nós é que exercitemos a piedade, porque uma vida de piedade nos enriquece nesta vida e também na vida que está por vir. Pense nisso e até o próximo programa.
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2: Aquele que é nascido de Deus não peca habitualmente, porque a semente de Deus permanece nele e não pode continuar no pecado, porque é nascido de Deus. 1 João 3:9.

Tomai sobre vós o meu jugo, e aprendei de mim que sou manso e humilde de coração, e encontrareis descanso para as vossas almas. Mateus 11:29.

Mas a hora vem e agora é, em que os verdadeiros adoradores adorarão o Pai em espírito e em verdade, porque o Pai procura tais que assim o adorem. Deus é espírito, e é necessário que os que o adorem em espírito e em verdade. João 4, 23, 24.

0: Bem-aventurado e santo é aquele que tem parte na primeira ressurreição. Sobre estes não tem poder a segunda morte. Apocalipse 26.
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1: Aleluia! Graças a Deus!

Bom dia, gente. Bom dia a todos vocês. Graça e paz. Obrigado pelo carinho da audiência. Deus te abençoe grandemente em nome de nosso Senhor e Salvador Jesus Cristo. Nesta manhã, manhã de terça-feira, estamos no meio do ano, gente. Já pode começar a cantar adeus ano velho, feliz ano novo, né? Mês de junho. Mas é bênção de Deus, né? A gente fala que o tempo passa muito rápido e, na verdade, somos nós que passamos, né, gente? O ano é sempre o mesmo, 365 dias, 24 horas por dia. A gente é que tem muita ocupação. O homem moderno, ele se sobrecarrega de tantas ocupações, né? E a mais importante delas, nós não damos o devido valor, né? Qual é, Rubens? A mais importante delas é servir ao Senhor, e servir ao Senhor com alegria, tirar um tempo para as coisas espirituais, coisas que nem todo mundo dá o seu devido valor. Amém? Muito bom dia. Está no ar o programa Manhã com Deus, desta terça-feira. E você pode interagir conosco aqui no estúdio. Estamos ao vivo com você através do WhatsApp 4799-268-5364. 4799-268-5364. Muito bom dia.

0: Graças a Deus, você é muito bem-vindo aqui, você que nos ouve pela primeira vez, seja bem-vindo, que Deus, Ele venha falar ao teu coração e venha trazer uma palavra de encontro à tua necessidade, amém? São 9 horas e 36 minutos agora, 9h36, eu já falei, mas não custa repetir. Estamos à sua disposição através do WhatsApp 4799-268-5364. Ontem não foi possível fazer o programa ao vivo, né? Além da correria do tratamento da irmã Margarete, eu amanheci com uma indisposição muito grande, com dores fortíssimas, e não foi possível fazer o programa. Fiquei de cama até meio-dia. E graças a Deus, a irmã Margarete fez ali uns remédios, um chazinho, fez umas orações e tive condições de trabalhar no período da tarde. Meu trabalho não é tão pesado, né? Meu trabalho é leve e eu tive condições de trabalhar no período da tarde. Hoje estamos ao vivo aqui com você, daqui um pouco mais a irmã Margarete no estúdio, né, para reflexão, e nós já vamos com a primeira canção de hoje. Fico feliz que quando a gente não faz o programa ao vivo, vocês ficam preocupados, eu sei disso. Eu sei disso, que algumas pessoas ficam preocupadas e querendo saber o que aconteceu. E isso nos enche de alegria, porque isso é uma demonstração de amor. Pessoas que têm um amor pelo nosso trabalho, têm um amor pela nossa vida e pela nossa alma, tá bem? A primeira canção de hoje é essa aqui, ó. Paulo Sérgio e Joselice, eu tive o prazer de conhecer esse casal de irmãos, e essa canção, ela fala muito comigo. Valeu a pena esperar, valeu a pena esperar o tempo de acontecer. Tudo aquilo que passei era Deus me preparando para vencer. Ouça.
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0: Graças ao bom Deus, valeu a pena esperar. Valeu a pena esperar o tempo de acontecer. Tudo aquilo que passei era Deus me preparando para vencer. É, Deus nos prepara. Deus nos prepara para vencer, mas muitas das vezes essa preparação parece que vai nos matar, parece que vai nos quebrar ao meio, né? Mas é, os propósitos de Deus geralmente a gente não entende. Às vezes nós andamos mais em círculo do que em frente por não entender os propósitos de Deus para a nossa vida. E eu penso, nas minhas experiências vividas, eu penso que quando nós, ao invés de questionar, nós aceitarmos e obedecermos e não ficar esperneando, igual criança birrenta, o processo torna-se muito mais rápido. E... O que foi, mamãe Margarete?
1: Não, estou ouvindo.
0: O processo se torna muito mais rápido e mais eficiente e a dor é menor. Agora, eu quero saber por que tu tá com essa expressão risonha aí. Ah. O que que houve?
1: Não ouvi nada.
0: Tu me disse bom dia ao menos? Aqui no estúdio, lá embaixo, tu já disse bom dia, mas aqui tu me disse bom dia?
1: Não.
0: Então fale, bom dia.
1: É, só na hora da minha entrada.
0: Ah, é? Então tá. Então tá bom. Então vamos lá, então. A hora que tu entrar, tu fala bom dia para mim, então. Tá, mas eu fiquei meio invocado com esse teu comportamento risonho aí. Não? Não precisa me preocupar? Então tá bom, tranquilo. Ah, eu disse que você pode interagir comigo aqui no estúdio através do fone WhatsApp 4799-268-5364 e alguém já fez isso. É, eu clico, ele pensa. O computador que eu estou usando aqui na rádio, ele não tem memória, ele tem vagas lembranças. Então eu clico no negócio na segunda para ele abrir na quarta, na quinta. Eu preciso de um negócio rápido, tem que trocar isso aqui o mais rápido possível. Vamos lá. Deus deu, fez provisão até aqui, ele vai fazer. É, nossa assessora para assuntos aleatórios, bom dia, Judite. Sabia que a Judite é nossa assessora para assuntos aleatórios? É, foi eleita, tá, Judite? Você é nossa assessora para assuntos aleatórios. Bom dia, tudo bem? Fala, Judite, bom dia. Cadê a Judite? Não vai falar? Misericórdia.
2: Bom dia, bom dia, Rádio Melodia.
0: Bom dia.
2: Estamos aqui na sintonia. Dizendo que a gente está aqui na intercessão para vocês.
0: Amém.
2: E sempre colocando diante de Deus a vida de vocês dois, né?
0: Amém.
2: Para que Deus continue usando e abençoando. Mas eu gostaria de pedir, se for possível, se tu encontrares aí a canção O Amor de Deus Não Passa, com a Joseli Scarabelli, eu gostaria de ouvir essa canção que diz tudo com o que você falou no começo do programa, que tudo passa muito rápido, né? Mas o amor de Deus é o único que permanece para sempre.
0: Amém. Se graças a Deus.
2: Para todos os ouvintes da programação. Obrigado.
0: Amém. Obrigado, Judite. Deus abençoe. Glórias a Deus. Muito bom dia. Faça como a Judite fez. O áudio dela veio baixinho, mano. Por isso que não dava mais para levantar. Tá? É, a bênção de Deus. O amor de Deus. Tu entendeu bem direitinho o nome da música? O amor de Deus, né?
1: Porque eu tô com meu...
0: Ah, sim, sim, sim, sim. Amém. Vamos ouvir essa canção aqui com Daniel e Samuel, Marcas de Batalha. E eu vou ver se eu acho essa música, tá bom? Se não achar hoje, eu rodo no próximo programa, tá bem? Vamos em frente, então. É, Daniel e Samuel, Marcas de Batalhas. Muitas das vezes passamos por lutas e por batalhas que ficam cicatrizes, ficam marcas, né? Para que nós... As cicatrizes, elas servem para que nós, cada vez que olha, a cicatriz não dói. Se doer é porque não foi tratada, não foi curada, né? Mas, geralmente, todo ferimento, grande, né? Ele, às vezes, os pequenos também deixam cicatrizes. Mas a cicatriz é para que nós lembremos daquela situação, do livramento que Deus deu, poderíamos ter perdido um dedo, uma mão, um braço, né? E eu tive acidente mesmo, que poderia ter, cada vez que eu olho para essa cicatriz, um acidente que eu tive com um motor de popa, né? E poderia ter perdido o braço, né? Então eu olho para aquilo ali, eu lembro da situação e louvo a Deus pelo livramento, amém? E essa canção de Daniel e Samuel, ela fala das marcas de batalha que nós enfrentamos, amém? Graças a Deus. Vamos ouvi-la?

Graças a Deus, louvado seja o nosso Senhor e Salvador Jesus Cristo. Eu achei a música da irmã Judite, mas eu soltei o playback, né? Agora sim, agora a gente vai. Joseli Scarabelli, O Amor de Deus Não Passa, é um pedido da irmã Judite. Na sequência, então, vamos ouvir a irmã Margarete, tá bem? Graças a Deus.

0: Graças a Deus. Obrigado, irmã Judite. Realmente, o amor de Deus não passa. Eu gostei da novinha, a cantora. Bênção de Deus. Deve ter sido gravada há muito tempo, né? Glórias a Deus. São 10 horas e 1 minuto agora, 10 e 1 minuto. Vamos ao momento da reflexão e vamos ouvir mais uma canção, irmã Margarete. Está pronta aí? Amém? Graças a Deus. Hoje ela está disposta, está afinada. Não falou ontem, hoje ela está embalada. Bênção de Deus. Solta a vinheta então e vamos com a irmã Margarete com a reflexão para hoje.
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0: Graças ao bom Deus. Entre trancos e barrancos, né, a irmã Margarete chegou à conclusão de que ela não vai mais na van lá porque tem que sair muito cedo, volta muito tarde, né? Então, ontem ela conseguiu se entender com o horário do ônibus e, na verdade, e daí ela pegou o ônibus certinho, agora ela já tá ficando a mocinha, já consegue pegar o ônibus direito. Foi que faz muito tempo que ela não anda de ônibus. Ela tem um cartão do cartão cidadão, né? Cartão cidadão, não, cartão do ônibus, sei lá. Eu também tenho. Nunca tinha usado, agora ela está prosa. Por que eu tenho cartão e não uso? Eu vou andar de ônibus. Agora a gente está programando fazer um turismo por Itajaí, andar em todos os bairros de Itajaí com o busão. É só eu parar de trabalhar, que tiver tarde livre, a gente vai fazer. Nós estamos programando isso faz tempo, né? Fazer um turismo por Itajaí. E até no Morro do Abacaxi, tudo quanto é linha, a gente ir, embarcar num e descer de um e embarcar no outro. Brincadeiras à parte, esposa, bom dia.
2: Bom dia, Rubens, bom dia a todos. Ele esquece que a irmã Margarete não tem muito tempo aqui, queridos. A irmã Margarete, meio-dia, tem que estar pronta, né? Isso porque eu dispensei, né? Como diz ele, a van da prefeitura para mim ir para radioterapia. Porque se eu fosse com a van, estou sentindo um eco, Rubens, no meu áudio, ou é o meu fone? Eu acho que melhorou, sem eco agora. Beleza, na benção. Então, se eu tivesse que sair com a van, 10h30 eu teria que estar pronta. E eu não ia poder estar aqui, né? Então, eu decidi não ir com a van e ir de ônibus para que eu pudesse ter esse tempo aqui. E, mesmo assim, ainda é um tempo reduzido, Rubens, que a irmã Margarete tem que fazer almoço, né? Para meio-dia tá pronto.
0: Mas mesmo, tá pronta, com, esse, mesmo né? com esse tempo reduzido, Margarete, sou obrigado a registrar aqui. Né? Eu creio que ela deve estar nos ouvindo. Né? A tia Carol, que ministrou no último domingo o culto de crianças. Uma bênção. Deus abençoe, né? Uma palestrante para infantil, que infantil para, né, para crianças de 0 a 99 anos. Uma bênção de Deus, coisa linda, eu amei, né? Em todo esse tempo que a gente congrega, né? E eu nunca tinha visto alguém ministrar com tanta ousadia, autoridade e unção. Né, no culto infantil.
2: E graça, né?
0: E graça, muita graça. Viu, tia Carol, Deus. Se estiver nos ouvindo, né, Deus abençoe, nós abençoamos o teu ministério, tá? Queremos um dia que Deus proporcione a honra de tê-la aqui no estúdio, aí você poder falar do seu ministério, falar do que Deus tem feito, bênção de Deus. Irmã Margarete.
2: Glória a Deus. Não é jogar confete, né?
0: A irmã Margarete até pensou que pensou, depois ela comentou, se soubesse, ela teria buscado um neto, para o neto poder ver aquela apresentação, aquela coisa linda que ela apresentou ali.
2: Amém, né? Glória a Deus. Ainda existe, queridos, ainda existe pessoas que fazem a obra de Deus com amor, com gratidão, com simplicidade. Mas nessa simplicidade, uma unção, uma graça, uma sabedoria de Deus. E eu louvo a Deus, né, por pessoas estar tão envolvida na obra de Deus, no amor de Deus, né,
0: Mergulhadas, né?
2: Mergulhada, né? E então, tem pessoas que dizem assim, ah, mas é um culto infantil, queridos. A mensagem, como diz o Rubens, né, Rubens? Era para as crianças de 99 anos também, né? Era para adultos, era... Ele abrangia toda a igreja, né, Rubens? Criança,
0: aquela explanação ali do Namã, né, Margarete?
2: Adolescente,
0: os mergulhos do Namã,
2: jovem,
0: né?
2: Adultos, né? Tremendo, queridos. Ainda existe. Ainda existe. Então, você, né? A gente não perguntou, né, Rubens, se tem trabalhos dela, né? Vídeos, a gente depois procura, né? Então, vale a pena a gente divulgar, porque são mensagens assim, vinda do trono, que nos fortalece, queridos. Mas vamos para a palavra, né? A irmã Margarete tem compromisso e vai ser assim, né? Por uns dias, né? E são 15 sessão de radioterapia, já fiz 3. Graças a Deus estou bem, não tenho tido nenhuma reação, né? E estou na dependência da graça e da misericórdia de Deus. E é necessário fazer, queridos, porque a gente, quando a gente passa por um tratamento médico, a gente precisa obedecer, né? É uma prevenção, então, por isso eu estou fazendo. Eu preciso cumprir esses dias, né? E conto com as vossas orações. Mas hoje eu quero falar um pouquinho, não posso me alongar muito, mas eu quero ler uma passagem que está aqui em Mateus 6, 14, 15. Queridos, essa mensagem é uma mensagem muito profunda. E eu quero dizer para você, ouça com o coração e deixe o Espírito Santo de Deus, né? Ouça tudo e retenha aquilo que o Espírito Santo de Deus falar ao seu coração. Porque Ele quer falar, queridos, mas Ele quer encontrar em nós um coração, né? Desejoso, aberto, não só ouvir. Porque quando nós ouvimos, querido, algo da parte...

conseguimos. Muitas coisas nós não conseguimos, queridos, e tem certas libertações que é só na dependência da graça, né? Então, outro dia eu ainda falei aqui e eu quero dizer para você que tem coisas que nós não conseguimos. Mas daí, irmã Margarete, te humilhe diante de Deus, reconheça e peça o perdão dEle, a ajuda dEle, a capacitação dEle, a força, a graça, querido, que nós precisamos, né? Para que venha verdadeiramente. Aí tem pessoas que dizem assim: ai, irmã Margarete, mas eu não aceitei Jesus, eu não sou uma nova criatura. Somos, queridos, somos. Mas às vezes lá no nosso interior existe sentimentos guardados que nós não reconhecemos, nós não entregamos a nossa vida por completo a Jesus, não entregamos. Então nós precisamos entregar, que às vezes nós ficamos carregando, né? Não abrimos mãos de certas coisas, aí é onde é que ficamos presos. Mas aqui eu quero ler com você Mateus 6, 14, 15, que nos diz: pois se perdoarem as ofensas um dos outros, o Pai Celestial também perdoará vocês. Mas se não perdoarem uns aos outros, o Pai Celestial não perdoará as ofensas de vocês. Queridos, reconhecer Jesus, aceitar Jesus é muito bom, é maravilhoso. Mas ficar com o nosso coração fechado a sentimentos, Jesus não vai. Às vezes aceita: ah, não, eu aceitei Jesus, mas tem algo na minha vida que não, isso não. Mas nós precisamos sim. Se existe, queridos, algo que bloqueia, né, bloqueia, estancar ou até mesmo destruir o processo de restauração de seu relacionamento com Deus Pai, é a incapacidade de receber ou oferecer perdão. Sim, a falta de perdão pode nos levar a entrar em caminhos desagradáveis que nos levam a ficar perdidos ou conduzem a lugares perigosos. A única maneira de sair desse lugar é dar meia volta, renunciar o orgulho e caminhar em direção à cura. Precisamos, queridos, caminhar em direção à cura, buscar, até mesmo jejuar se for necessário, buscar a presença de Deus em oração, para que o Espírito Santo de Deus leve ao aquebrantamento, ao reconhecimento dos nossos pecados, né, a nossa resistência humana, que muitas vezes não reconhecemos diante de Deus. Porque a palavra perdoar, queridos, significa literalmente cancelar, sim, abrir mão de seus direitos, sim. Precisamos abrir mão de nossos direitos, significa libertação, querido, ou cancelamento de uma obrigação por parte do ofensor. Deus quer nos ensinar que o perdão não vem de nós, vem somente pela graça de Deus. Sim, mediante o sacrifício de Jesus, porque Ele também nos perdoou incondicionalmente. O maior sentimento, querido, do Pai para conosco é o amor. Aleluia! Então não se esqueça que o perdão não vem de nós. Muitas vezes nós queremos orar, buscar, perdoar, achando que vem de nós, que vai sair de nós. Não. Quando você buscar a Deus, reconheça que você mesmo não consegue, mas você reconhece que a graça de Deus que nos foi oferecida, né, nos dada, concedida através do sacrifício de Jesus, essa graça

0: de Deus, queridos, é mediante o sacrifício de Jesus, não porque merecemos, não, porque Ele também nos perdoou. Nós precisamos perdoar. Quando reconhecemos esse amor, ele começa a crescer em nós, o perdão se torna cada vez mais natural, tornando-se quase instantâneo, por não termos em nosso coração espaço para ressentimentos. Guardamos tantos ressentimentos, queridos, nos nossos corações, mas perdoar não é fácil, requer renúncia, até mesmo do sentimento de injustiça, né? Da nossa justiça própria. Sim, requer a renúncia, querido, da nossa justiça. Aleluia. Esse sentimento, querido, aleluia, a nossa justiça própria. Nós somos tão cheio, querido, dessa justiça própria. Aleluia. Perdoar dói, sim, mas na medida proporcional a como somos justificados ou machucados. Essa palavra aqui, queridos, justiça, ela fala muito ao meu coração. Sim, porque muitas vezes nós queremos que a outra pessoa que nos magoou reconheça o seu erro. E ficamos com esse sentimento de justiça, justiça própria. A irmã Margarete passou por muitos processos para poder perdoar. Sim. E onde é que nós fomos justificados, queridos? No amor, na graça, na misericórdia do Senhor. Mas é necessário que quando nós perdoamos o próximo, soltamos um prisioneiro. E só depois descobrimos que nós mesmos éramos os verdadeiros prisioneiros. Porque a falta de perdão nos faz cativos daquele momento em que fomos feridos. Quantas vezes nós guardamos, né, esses sentimentos, querido, de momentos que fomos feridos e queremos fazer justiça. Isso é uma prisão, é uma cadeia espiritual. Aleluia. Sim. Eu, às vezes, eu acho que, nesse sentido, não houve, não há pessoas que foram tão aprisionadas por esse sentimento. Eu era uma pessoa muito justiceira e a minha última guerra foi deixar Deus me libertar da minha justiça própria. Porque Deus é justo, querido. Deus é justo, fiel, verdadeiro, aleluia. E Ele é aquele que faz justiça por nós. Ele é aquele que faz justiça por você. Então, se você tem algum sentimento, né, de justiça própria, de falta de perdão, a falta de perdão nos leva, sim, queridos, a esse sentimento de justiça própria. Deixe o Espírito Santo de Deus te levar, que na tua falta de perdão, esse sentimento de justiça própria, queridos, te leva a ser prisioneiro. Aleluia, mas hoje é dia. Hoje é o dia que o Senhor preparou. Aleluia. Ontem eu conversava com uma irmã, glória a Deus, que Deus proporciona esses momentos. Eu estava no ponto de ônibus para vir para casa e chegou uma irmã e a gente começou a conversar, porque aonde a irmã Margarete está sempre atenta, né? Deus deu uma oportunidade e a gente começou a conversar e a gente veio no ônibus sentada junto, continuando, conversando. E algo a esse respeito. E a gente combinou de marcar uma hora para ela vir aqui para a gente conversar, orar. Porque são pessoas, queridos, assim como eu, conhece Jesus, aceita Jesus como Salvador, mas tem uma alma aprisionada e nós precisamos deixar que a graça de Deus entre e desfaça nessas correntes malignas, muitas vezes, queridos, é resistência maligna e muitas vezes é resistência humana, orgulho, sim, de não se render. Guarda esse sentimento de justiça própria, se acha melhor do que o outro, aí há o orgulho. O orgulho impera, queridos. A soberba de se render à graça, à misericórdia de Deus. Aleluia. Então, queridos, perdão, segundo a Bíblia, é um mandamento. É o reflexo, sim, da graça divina. Sim, ele liberta o coração da mágoa, destrava a comunhão com Deus. Porque a falta de perdão, querido, nos trava da comunhão com Deus. Ele garante o nosso próprio perdão e traz cura. Sim, cura emocional, proporcionando uma vida de paz, de leveza e verdadeira reconciliação. Tem pessoas que não conseguem. Nesse processo de enfermidade que eu passei, eu sei que muitas pessoas passam e não entendem. É nesse momento que o Espírito Santo de Deus quer nos destravar, né? Tirar essas amarras do nosso coração. Eu tenho aqui em mãos, eu já li, mas eu buscava algo da parte de Deus. Sim, algo da parte de Deus. E eu não entendia. Não entendia, queridos. Mas há 2 anos atrás, vai fazer agora, uma pessoa me entregou, dia 12 de junho, faz 2 anos, que Deus me entregou, né, usando uma pessoa para me entregar uma mensagem. Ele disse: Margot, prepara o teu coração, pois Deus vai mudar muitas coisas. Ele vai te dar e te colocar em outras posições muito mais altas. Porém, tu terás que aceitar abrir mão. Muitas vezes nós não abrimos mãos, queridos, até mesmo de sentimentos, ressentimentos. Sim, abrir mãos, eu teria que aceitar abrir mãos de algumas coisas para que a vontade de Deus acontecesse, para que a vontade de Deus aconteça. Há 2 anos atrás eu passei a buscar Deus, para que Deus abrisse os meus olhos espirituais, porque às vezes nós estamos cegos espiritualmente para aquilo que Deus quer, queridos. E essa posição, esse lugar mais alto que Deus quer colocar nós, muitas vezes, queridos, é uma posição de comunhão com Ele, porque não existe lugar melhor.
1: Segundo a Bíblia, o perdão é um mandamento.
0: Aleluia. Então, queridos, esse lugar mais alto é a presença de Deus. Não é posição, não. Não é cargo, não é nada. Esse lugar mais alto é a presença de Deus, a comunhão com Ele. Porque aí o Espírito Santo de Deus nos leva, né? Abrir mão. Sim, de muitas coisas que às vezes nós estamos grudados. Então não esqueça que o Senhor quer libertar, sim, os nossos corações de mágoas. Sim, porque isso impede a nossa comunhão com Deus, querido. Garante o nosso propósito de perdão e traz cura. Cura emocional, proporcionando uma vida de paz, leveza e verdadeira reconciliação. Aleluia. Então, seja o sentimento que for que você está travado, deixe o Espírito Santo arrancar. Muitas vezes, queridos, nós fechamos o coração, não abrimos mão do nosso direito, achamos que é direito nosso. Não, nosso direito, queridos, é viver à vontade, os mandamentos do Senhor. Muitas vezes esse sentimento, queridos, que guardamos, ele é a alma. E perdoar remove o peso do ressentimento e traz a paz. Sim, nos traz paz ao nosso coração. Então eu creio que o Senhor já nessa manhã visitou corações, trazendo convicção. Sim, convicção. Porque não é a irmã Margarete que coloca no seu coração, é o Espírito Santo de Deus. Sim, medite nessa palavra de Mateus 6 toda. Medite e deixe o Espírito Santo de Deus tomar o lugar de honra, que é aquele que Ele quer. Abra mão de todos os seus direitos, os seus caprichos, né? Eu sei que perdoar não é fácil. Ele requer renúncia. Muito temos que renunciar, queridos, por amor a Jesus e amor a nós mesmos, né? Porque como que queremos ter uma vida de intimidade, de mais liberdade? Não liberdade para fazer aquilo que queremos, não. De liberdade no Espírito, da presença de Deus, da comunhão com Ele. Amém? Então eu quero deixar aqui. E já quero, vamos orar, Rubens? Quero convidar você para orarmos, que a irmã Margarete, nesse período, a irmã Margarete vai, né, se apressar um pouquinho, né, Rubens? Porque, mas amém, queridos, eu renunciei de van, né, que eu pego aqui na porta, eles me deixam aqui, porque senão esse horário eu teria que estar pronta. Mas se dá para conciliar, né? Vamos conciliar as coisas, amém?

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1: Graças a Deus. Irmã Margarete, eu não posso deixar para trás e não posso ignorar também o áudio que dá a irmã Jusilei. Eu vou soltar antes do momento da oração, tá bom? Irmã Jusilei, bom dia, querida, tudo bem?
2: Paz do Senhor, bom dia, irmão Rubens, tudo bem?
1: Bom dia.
2: Não é por rádio, tá? É para você só.
1: Ah. Viu? Então tá. Depois eu escuto, então. Tá bom. Bênção de Deus. Irmã Margarete, momento da oração.
3: Glória a Deus, maravilhoso, eterno, soberano, Pai de amor. A tua palavra tem nos ensinado nesse dia, Senhor, ela nos ensina, é a nossa bússola, é o nosso pão diário. Que a falta de perdão, querido, a mágoa, sim, querido e amado Deus, tu conheces a cada vida que tem sido ministrada nessa manhã. E eu quero te pedir, Senhor, que tu venha estar removendo toda a falta de perdão, toda a mágoa, toda a barreira, Senhor, que impede a nossa conexão contigo, a nossa conexão espiritual e até mesmo a nossa oração. Sim, ó Pai, quero te pedir perdão. Sim, ó Pai, perdoa cada um. Nos perdoa, Senhor, que muitas vezes nós não abrimos o nosso coração para Ti, limitamos até onde Tu podes ir. Mas há vidas nesse dia sendo convencida pelo Teu Espírito Santo. Capacita cada um de nós, Senhor, a vivermos esse perdão. Sim, ó Pai. Assim como Jesus nos perdoa, Senhor, nós devemos perdoar, como disse essa palavra aqui em Mateus 6, pois se perdoarem as ofensas uns dos outros, o Pai Celestial também perdoará vocês. Precisamos perdoar, Senhor, para sermos perdoados. Mas se não perdoarem uns aos outros, o Pai Celestial não perdoará as ofensas de vocês. Que você seja liberto através da graça. Se independa unicamente, totalmente dessa graça. Peça perdão a Deus por ignorar muitas vezes essa graça. Não se colocar na dependência por essa resistência que há no seu coração. Peça perdão. Aleluia. E o Senhor vai entrar com o bálsamo, com a cura, com a libertação, porque só Ele vai aonde nós não podemos ir. E só Ele faz aquilo que nós não podemos fazer, mas aquilo que cabe a mim, cabe a você. Se posicione. E mesmo que você não sinta, mas declare com a sua boca, comece a profetizar: eu perdoo, eu já perdoei em nome de Jesus. O sangue de Jesus Cristo é aquele que me liberta. Comece a orar, declarar. E com certeza, quando nós nos sujeitamos a Deus e resistimos ao diabo, ele fugirá de vós. Você que tem reconhecido o Senhor Jesus nesse dia como seu Salvador e Senhor, saiba que o Senhor tem um presente maravilhoso, que é a alegria da salvação. E é para todos aqueles que reconhecem o sacrifício de Jesus e se sujeita a Ele. Então tenha um dia cheio da graça, da paz. E amanhã, se o Senhor nos permitir, estaremos aqui novamente. E você é nosso convidado a fazer essa programação, estando aí intercedendo por nós, intercedendo pelas vidas, indo às nações conosco. Amém, queridos? Ore por nós, ore pela irmã Margarete, que eu sou necessitada e carente da misericórdia, da graça de Deus e das vossas orações. Amém? Um bom dia na paz do Senhor Jesus.

Graças a Deus. Muito bom dia a todos vocês, irmão Jusilei. Obrigado pelo carinho da audiência. Seu irmão que está aí, né? Um abraço, Deus abençoe. Eu vou rodar a música na sequência, tá bom? Eu tenho aqui, sim. Quando a solidão bater, com a Dite Lima. E logo após essa canção já rodamos, tá bom? Bênção de Deus, muito bom dia, muito grato pelo carinho da audiência. E Deus abençoe sempre, em nome de Jesus. Amém? Estamos ao vivo, sim. Ao vivo e a cores. Mais ao vivo do que a cores.

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10 horas e 45 minutos, agora 10h45. E com essa belíssima canção na voz de Andréia Fontes, nós chegamos ao final de mais um programa Amanhã com Deus. Te convidando para amanhã. Amanhã, se Deus nos permitir, estaremos ao vivo com você para mais uma edição do programa Manhã com Deus. Esses dias, esse período aí que a irmã Margarete está passando por esse tratamento de radioterapia, né? Para quem não sabe, minha esposa está passando por um tratamento de câncer na mama, já fez cirurgia e agora tem que fazer algumas aplicações de radioterapia. Graças a Deus foi detectado bem precoce, né? E está bem tranquilo, tratamento tranquilo, não perdeu nenhum fio de cabelo. Se tivesse perdido também, glórias a Deus, né? Mas Deus no controle. Até o médico falou para ela, né? O médico lá da radioterapia, como é que ela descobriu. Ela disse que, e contou direitinho, ela disse: ah, então volte lá nesse ambulatório e dê um abraço, um abraço carinhoso nessa enfermeira, porque ela merece. O seu tratamento está bem tranquilo, porque foi descoberto precocemente. Então eu falo para você, mulher, tá? Não perca tempo, tá? Faça os exames, né, os exames periódicos, faça tudo que tem que fazer, porque muitas das vezes um exame precoce pode salvar a sua vida. Amém? Beijo no teu coração, fique com Deus. E vem aí o pastor João Rio Palharim com a mensagem, a oração de Davi. E logo mais, 21h30, você tem o reprise desse programa em áudio. E o irmão ali da irmã Jusilei, tá o nosso convite aí, tá? Rádiomelodia.net, a irmã Jusilei vai ensinar como ouvir a gente, tá bom? Um abraço, gente, fiquem todos com Deus, muito grato a todos que estiveram conosco e até amanhã, se Deus nos permitir. Tchau, fui!

0: E tomando um cálice, rendeu graças e deu-lhe, dizendo: Bebei dele todos, pois isto é o meu sangue, o sangue do pacto, o qual é derramado por muitos para a remissão dos pecados. Mateus 26, 27 e 28.
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2: 10 horas e 49 minutos.
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0: Desperta tu que dormes, e levanta-te dentre os mortos, e Cristo te iluminará. Efésios 5,14.
2: 10 horas e 50 minutos.

não se aparte da tua boca o livro desta lei. Antes medita nele dia e noite, para que tenhas cuidado de fazer conforme tudo quanto nele está escrito, porque então farás prosperar o teu caminho e serás bem-sucedido. Josué 1.

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2: 11 horas.
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aquele dentre vós que está sem pecado, seja o primeiro que lhe atire uma pedra. E tornando a inclinar-se, escrevia na terra. Quando ouviram isto, foram saindo um a um, a começar pelos mais velhos, até os últimos. Ficou só Jesus e a mulher ali em pé. Então, erguendo-se Jesus e não vendo a ninguém, senão a mulher, perguntou-lhe: Mulher, onde estão aqueles teus acusadores? Ninguém te condenou? Respondeu ela: Ninguém, Senhor. E disse-lhe Jesus: Nem eu te condeno. Vai-te e não peques mais. João 8, 7 a 11.

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1: 11:17.
2: Porque maior é aquele que está em vós do que aquele que está no mundo. 1 João 4:4.

0: Felipe.
1: Valeu, gente.
0: Sucesso pra vocês ainda mais.
2: Se o teu olho te fizer tropeçar, lança-o fora. Melhor entrares no reino de Deus com um só olho, do que tendo dois olhos, seres lançado no inferno. Marcos 9:47.

0: Em verdade vos digo, tudo quanto ligardes na terra será ligado no céu, e tudo quanto desligardes na terra será desligado no céu. Ainda vos digo mais, se dois de vós na terra concordarem acerca de qualquer coisa que pedirem, isso lhes será feito por meu Pai que está nos céus. Pois onde se acham dois ou três reunidos em meu nome, aí estou no meio deles. Mateus 18, 18 a 20. Assim diz o Senhor, não se glorie o sábio na sua sabedoria, nem se glorie o forte na sua força, não se glorie o rico nas suas riquezas, mas o que se gloriar, glorie-se nisto, em entender e em me conhecer, que eu sou o Senhor, que faço benevolência, juízo e justiça na terra, porque destas coisas me agrado, diz o Senhor. Jeremias 9, 23, 24.
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0: tendo mandado as multidões que se reclinassem sobre a relva, tomou os 5 pães e os 2 peixes, e erguendo os olhos ao céu, os abençoou. E partindo os pães, deu-os aos discípulos, e os discípulos às multidões. Mateus 14, 19.
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2: 11:46.
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4: Vinte e quatro horas ao seu lado.

0: alguém é semelhante ao Senhor nosso Deus, que tem o seu assento nas alturas, que se inclina para ver o que está no céu e na terra. Salmos 113, 5 e 6.
1: 11 horas e 51 minutos.

arrebatar-te-ei da mão dos malignos, e livrar-te-ei da mão dos fortes. Jeremias 16, 21.

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1: 12 horas e 1 minuto.
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instruir-te-ei e ensinar-te-ei o caminho que deves seguir. Guiar-te-ei com os meus olhos. Salmo 32, 8.

batizado que foi Jesus, saiu logo da água. E eis que se lhe abriram os céus, e viu o Espírito Santo de Deus descendo como uma pomba e vindo sobre ele. E eis que uma voz dos céus dizia: Este é o meu Filho amado, em quem me comprazo.

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1: 12:16.
2: Nem todo o que me diz, Senhor, Senhor, entrará no reino dos céus, mas aquele que faz a vontade de meu Pai que está nos céus. Mateus 7:21.
3: Provérbios 3, versículo 5 e versículo 6. Confie no Senhor de todo o seu coração e não se apoie em seu próprio entendimento. Reconheça o Senhor em todos os seus caminhos e Ele endireitará as suas veredas. Pai, eu peço que o Senhor me ajude, que o Senhor ajude a minha geração a reconhecer a Tua mão e a soberania do Senhor sobre todas as coisas e sobre toda a nossa vida, mesmo quando os nossos problemas são grandes e nós nos sentimos pequenos. Nos ajuda a reconhecer que Tu és Deus e todas as coisas estão nas Tuas mãos. Pai, aquieta nossa mente, Pai. Não nos permita estarmos seguros nas coisas que entendemos e que aprendemos, mas nos ajuda, Pai, nos ajuda a ver a Tua presença e ver a Tua glória em tudo, Pai. Eu quero Te ver, Senhor, em tudo ao meu redor.

ainda que um exército me cercasse, o meu coração não temeria. Ainda que a guerra se levantasse contra mim, nele confiaria. Salmos 27:3.

Portanto, nós também, pois estamos rodeados de tão grande nuvem de testemunhas, deixamos todo embaraço e o pecado que tão de perto nos rodeia e corramos com perseverança a carreira que nos está proposta, fitando os olhos em Jesus, autor e consumador da nossa fé, o qual, pelo gozo que lhe está proposto, suportou a cruz, desprezando a ignomínia, e está sentado à direita do trono de Deus. Hebreus 12, 1 e 2.

0: Bem-aventurados os pacificadores, porque eles serão chamados filhos de Deus. Mateus 5:9.
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0: Seja, porém, o vosso falar sim, sim, não, não, pois o que passa disso vem do maligno. Mateus 5:37.
1: 12 horas e 51 minutos.

revesti-vos de toda a armadura de Deus, para que possais estar firmes contra as astutas ciladas do diabo. Efésios 6:11.

se confessarmos os nossos pecados. Ele é fiel e justo para nos perdoar os pecados e nos purificar de toda injustiça. 1 João 1:9.

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1: 13:16.
2: Sujeitai-vos, pois, a Deus, mas resisti ao diabo, e ele fugirá de vós. Tiago 4:7.

Mas disse Jesus: alguém me tocou, pois percebi que de mim saiu poder. Então, vendo a mulher que não passara despercebida, aproximou-se tremendo e prostrando-se diante dele, declarou-lhe perante todo o povo a causa por que lhe havia tocado e como fora imediatamente curada. Disse-lhe ele: filha, a tua fé te salvou. Vai-te em paz. Lucas 8, 46 a 48.

Alegrai-vos na esperança, sede pacientes na tribulação, perseverai na oração. Romanos 12, 12.

Feche os seus olhos e vamos começar orando. Tua graça, Pai, tua graça nesse lugar. Vamos orar.

aflição. Todos. Só venço esse mundo, só venço esse mundo se for em tua presença. Acalma o meu coração. Jesus está nesse lugar.

Coloca a mão no seu coração em nome de Jesus aí agora. A dor não é tão terrível assim. Quem sente dor procura um hospital. E lá no hospital tem enfermeiro que representa os discípulos de Jesus. E esses enfermeiros apontam para o médico dos mestres chamado Jesus de Nazaré. Então Jesus está nesse lugar. Quem está sentindo ele aí? Quem está sentindo ele aí?

0: todo lugar que pisar a planta do vosso pé será vosso. Deuteronômio 11, 24.
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2: 13 horas e 48 minutos.
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0: Não ajunteis para vós tesouros na terra, onde a traça e a ferrugem os consomem e onde os ladrões minam e roubam. Mas ajuntai para vós tesouros no céu, onde nem a traça nem a ferrugem os consomem e onde os ladrões não minam nem roubam. Porque onde estiver o teu tesouro, aí estará também o teu coração. Mateus 6, 19, 20 e 21.
1: 13 horas e 52 minutos.

Eis que bem-aventurado é o homem a quem Deus corrige. Não desprezes, pois, a correção do Todo-Poderoso, pois ele faz a ferida, e ele mesmo a liga. Ele fere, e as suas mãos curam. Jó 5, 17, 18.

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1: 14 horas e 2 minutos.
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Jesus dizia, pois, aos judeus que criam nele: Se vós permanecerdes na minha palavra, verdadeiramente sereis meus discípulos. João 8:31.

quando, pois, vier o Filho do Homem na sua glória, e todos os anjos com ele, então se assentará no trono da sua glória. E diante dele serão reunidas todas as nações, e ele separará uns dos outros como o pastor separa as ovelhas dos cabritos, e porá as ovelhas à sua direita, mas os cabritos à esquerda. Então dirá o rei aos que estiverem à sua direita: Vinde benditos de meu Pai, possuí por herança o reino que vos está preparado desde a fundação do mundo. Mateus 25, 31 a 34.

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1: 14 horas e 16 minutos.
2: E a sua voz foi ouvida, porque a sua oração chegou até a santa habitação de Deus, até o céu. 2 Crônicas 30, 27.

E orou Jonas ao Senhor, seu Deus, lá das entranhas do peixe, e disse: Na minha angústia, clamei ao Senhor, e ele me respondeu. Jonas 2, 1 e 2.

Nós, porém, segundo a sua promessa, aguardamos novos céus e uma nova terra nos quais habita a justiça. 2 Pedro 3:13.

0: Porquanto guardaste a palavra da minha perseverança, também eu te guardarei da hora da provação que há de vir sobre o mundo inteiro. Apocalipse 3:10.
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aquele que vencer herdará estas coisas, e eu serei seu Deus, e ele será meu filho. Apocalipse 21:7.

0: Respondeu-lhe, pois, Simão Pedro: Senhor, para quem iremos nós? Tu tens as palavras da vida eterna. João 6,68.
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2: 14 horas e 46 minutos.
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0: não andeis ansiosos por coisa alguma. Antes, em tudo sejam os vossos pedidos conhecidos diante de Deus pela oração e súplica com ações de graças. E a paz de Deus, que excede todo entendimento, guardará os vossos corações e os vossos pensamentos em Cristo Jesus. Filipenses 4, 6 e 7.
1: 14 horas e 52 minutos.

A janela. Uma menina debruçada na janela de sua casa chorava pela morte do seu animal de estimação. Com muita tristeza, observava o jardineiro enterrar o amigo de tantas brincadeiras. O avô que observava aproximou-se, deu-lhe um abraço e chamou-lhe a atenção para outra realidade. Pegou-lhe pela mão e a conduziu para outra janela. Abriu as cortinas, mostrou-lhe um jardim florido e disse: está vendo aquele pé de rosas amarelas bem ali à frente? Lembra que você ajudou a plantá-lo? Era apenas um pequeno galho cheio de espinhos e hoje veja como está lindo. A menina enxugou as lágrimas que ainda corriam e abriu um largo sorriso, mostrando as abelhas que pousavam sobre as flores e as borboletas que faziam festa entre as rosas que enfeitavam o jardim. O avô, satisfeito por tê-la ajudado a superar aquele momento difícil, disse: a vida nos oferece sempre várias janelas. Quando a paisagem de uma delas nos causa tristeza sem que possamos alterar o quadro, voltamos-nos para outra e certamente nos deparamos com uma paisagem diferente. Se hoje você está a observar um quadro desolador, lembre-se de que existem tantas outras janelas, com paisagens repletas de promessas de melhores dias. Não veja somente a janela da dor. Siga em frente com ânimo e disposição. Agindo assim, o gosto amargo do sofrimento logo cede lugar ao sabor agradável de viver e saber que Deus nos ampara em todos os momentos da nossa vida.

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1: Seja muito bem-vindo a mais um Encontro com a Palavra. Este programa faz parte de um curso introdutório de todos os livros da Bíblia. Atualmente, estamos estudando a primeira carta de Paulo a Timóteo. Pegue sua Bíblia, acomode-se e acompanhe conosco. As cartas que Paulo escreveu para Timóteo e Tito são cartas pastorais, escritas para pastores. Eles eram pastores das igrejas em Éfeso e em Creta. No programa de hoje, encerraremos o estudo da primeira carta de Paulo a Timóteo. No final de sua carta, Paulo escreveu a Timóteo assim: "Os presbíteros que lideram bem a igreja são dignos de dupla honra, especialmente aqueles cujo trabalho é a pregação e o ensino, pois a Escritura diz: não amordace o boi enquanto está debulhando o cereal, e o trabalhador merece o seu salário. Não aceite acusação contra um presbítero se não for apoiado por duas ou três testemunhas. Os que pecarem deverão ser repreendidos em público para que os demais também temam. Eu o exorto solenemente, diante de Deus, de Cristo Jesus e dos anjos eleitos, a que procure observar essas instruções sem parcialidade e não faça nada por favoritismo. Não se precipite em impor as mãos sobre ninguém e não participe dos pecados dos outros. Conserve-se puro. Não continue a beber somente água. Tome também um pouco de vinho por causa do seu estômago e das suas frequentes enfermidades. Os pecados de alguns são evidentes, mesmo antes de serem submetidos a julgamento, ao passo que o pecado de outros se manifestam posteriormente." Este foi o assunto das epístolas pastorais de Paulo. Estamos estudando primeiro Timóteo, depois Tito e depois 2 Timóteo. A principal preocupação de Paulo era com o caráter dos homens na liderança da igreja. Para que a igreja seja testemunha de Jesus Cristo neste mundo, precisa ser feita de crentes cujas vidas exibam o fruto do Espírito. É vital que a igreja tenha líderes que atendam aos padrões que Paulo apresentou. No meio de todos esses conselhos, Paulo diz a Timóteo para não pecar, o que não implicava em beber um pouco de vinho por causa do seu estômago. Quando digo para você não pecar, não estou falando para você eliminar completamente o vinho da sua vida. Você precisa de um pouco de vinho por causa dos problemas que tem no estômago. Eu conheço um pastor em Atenas, na Grécia, que se chama Thanos Carbonos, uma versão atual do apóstolo Paulo. Ele lidera uma igreja grande em Atenas, com mais 75 congregações. Quando passei uma semana com ele, observei que ele bebia bastante vinho. Para a cultura grega, aquilo não era muito, não. Eles bebem vinho como bebemos refrigerante. Alguns pastores americanos que visitaram o pastor Thanos ficaram preocupados com a quantidade de vinho que ele tomava. Acho que ele percebeu os olhos dos americanos se arregalando enquanto ele bebia vinho. Depois de quase uma semana, ele perguntou: "Meus irmãos, o meu vinho incomoda vocês? Será que estou sendo pedra de tropeço para vocês?" O pastor americano respondeu: "Não, Thanos, você sabe, Paulo recomendou que Timóteo tomasse um pouco de vinho." É claro que aquele grego sabia dessa história. Aí o pastor grego falou: "Ah, é mesmo, é verdade. Ele mandou Timóteo tomar um pouco de vinho porque estava doente. Se ele estivesse bem, Paulo teria dito: tome bastante vinho." É claro que ele estava brincando. Mas para Thanos Carbonos e sua cultura, beber vinho não é problema. Mas, como já falei em outro programa, pessoalmente, acho que a bebida alcoólica não é para mim. Eu, por exemplo, não tomo bebida alcoólica de espécie alguma. Ah, e, na verdade, concordo com aqueles que dizem que é bom se abster completamente. Quando disse completamente, É exatamente isso. Abster-se completamente da bebida alcoólica. Esse parágrafo do capítulo 5 é muito importante, porque enfatiza os altos padrões para os líderes da igreja e o fato de que essa liderança tem de manter esses padrões. Como a posição que ocupam é pública, no caso de pecarem, a situação terá de ser tratada publicamente. Paulo também dá alguns conselhos muito práticos sobre os escravos. Ele recomendou: todos os que estão sob o jugo da escravidão devem considerar seus senhores como dignos de todo respeito, para que o nome de Deus e o nosso ensino não sejam blasfemados. Os que têm senhores crentes não devem ter por eles menos respeito, pelo fato de serem irmãos. Ao contrário, devem servi-los ainda melhor, porque os que se beneficiam dos seus serviços são fiéis e amados. Os escravos deveriam servir aos senhores como se estivessem servindo a Jesus. Quando os crentes possuíam escravos, costumavam ensinar a eles trechos bíblicos como este. Existem alguns versículos semelhantes a este em Efésios e em Colossenses, que dizem que os escravos devem ser bons e servir a seus senhores, como se estivessem servindo ao Senhor. Quando estudarmos a breve epístola que Paulo escreveu para Filemão, descobriremos que a carta ensina que um escravo que se converteu não pode mais ser considerado escravo, mas irmão. Aqueles donos de escravos a quem me referi há pouco também não queriam que ninguém ensinasse a carta de Filemão aos escravos, porque eles não queriam perder os escravos. É interessante perceber que o problema social da escravidão existia naquela época. E aparentemente, Paulo sabia que a escravidão não poderia ir muito longe, não. Teria que terminar. Muitos dos primeiros cristãos eram escravos. Quando eles se convertiam, continuavam escravos de seus senhores. Por isso, Paulo os ensinou a lidar com a escravidão. O capítulo 6 desta carta fala sobre a preocupação com dinheiro e sobre piedade, sobre o amor ao dinheiro e a piedade. Poderíamos gastar um programa inteiro falando só sobre esse trecho da carta. Nossa cultura valoriza demais o ganho, o dinheiro. Desde que a criança vai para a escola, é ensinada a basear o seu valor em cima de suas conquistas. Desde a escola, seu desempenho é graduado através das notas e, por esse número, seu desempenho é comparado com o de outros alunos. Ao final do curso, de acordo com seu desempenho, a criança se forma com honra ou apenas se forma. Ou, às vezes, nem se forma. Quando nosso filho estava no segundo ano do colegial, minha esposa e eu tivemos uma reunião com o diretor da escola. Nosso filho tinha perdido 2 meses de aula por causa de uma cirurgia ortopédica. Ele não tinha conseguido nota em geometria e quase entrou em crise. Nós ficamos muito preocupados. Ele repetiu e no outro ano saiu-se muito bem. Mas quando ele estava tendo insônia por causa desse problema, procuramos uma reunião com o diretor da escola. Ele nos disse assim: seu filho acha que o valor dele depende do seu desempenho na escola. Vocês precisam mostrar para ele que as coisas não são assim. Eu perguntei para o diretor: de onde o senhor acha que meu filho tirou essa ideia? Desde o primeiro dia de escola que ensinamos isso para ele, com nota ou sem nota, ele é precioso para nós. Eu conheço homens maduros, com carreiras e profissões de sucesso, que ainda lutam com essa ideia de seu valor depender da sua capacidade de conquistar e desempenhar o seu papel. O que acontece com essas pessoas quando sofrem um acidente ou têm um derrame e não podem desempenhar suas antigas funções? Será que elas perdem o valor para si mesmo? Porque não conseguem mais o mesmo desempenho? Uma vez ouvi um pastor, o Dr. Alan Rapath, de Edinburgh, na Escócia. Eu o ouvi contar a seguinte história. Num sábado à tarde, enquanto ele preparava um sermão, sentiu-se mal, desmaiou e, quando recobrou a consciência, descobriu que tinha sofrido uma hemorragia vascular. Ele tinha sofrido um derrame. Durante 3 meses, sofreu com a visão dupla e não conseguia falar nem se mexer. Ele acabou recuperando-se do derrame e nos contou como Deus usou aquela experiência em sua vida e também no seu ministério. Depois de ter contado essa história para alguns pastores, ele perguntou: se Deus tirasse de você a capacidade para fazer tudo o que você faz hoje, como você se sentiria, hein? Você baseia o seu próprio valor de acordo com seu desempenho e conquistas? Paulo escreveu para Timóteo que existem algumas pessoas que ensinam que ficar rico é uma forma de amor, de piedade, e que é isto que importa. Mas Paulo contra-ataca esse conceito dizendo: a piedade com contentamento é grande fonte de lucro. Vez por outra encontramos alguém que conta que se formou, se tornou ótimo profissional e ainda assim não está contente. São pessoas que não encontraram a paz, satisfação, realização, nem alegria com suas conquistas. Pessoas que ficaram ricas, poderosas e que conseguiram todo tipo de coisa, mas não encontraram alegria em nenhuma dessas coisas. Essas pessoas precisam saber que a piedade com contentamento é grande fonte de lucro. Paulo continua compartilhando alguns pensamentos referentes ao materialismo. Nada trouxemos para este mundo e dele nada podemos levar. Por isso, tendo que comer e com que vestir-nos, estejamos com isso satisfeitos. Isso não é incrível? O que você precisa para ficar contente, hein? As necessidades básicas do homem são alimentação, vestuário e moradia. Paulo sequer mencionou moradia. Se você não tiver roupas para se vestir, é capaz de ser preso. Este foi o mínimo mencionado por Paulo. Devemos estar contentes se tivermos comida e com o que nos vestir. Os que querem ficar ricos caem em tentação, ele escreveu, em armadilhas e em muitos desejos descontrolados e nocivos que levam os homens a mergulharem na ruína e na destruição, pois o amor ao dinheiro é a raiz de todos os males. Paulo queria que Timóteo fugisse de todos esses valores materiais que as pessoas acreditam que trazem a satisfação, mas jamais encontram a satisfação, a alegria. Paulo se refere a Timóteo como um homem de Deus. Ele lembra Timóteo que ele foi chamado para ser pastor. Depois que Timóteo entendeu isso, a mensagem para aqueles que eram ricos é que eles deveriam ser ricos nas boas obras e usar seu dinheiro com generosidade, estando sempre prontos a repartir. Os ricos deveriam sempre ajudar com alegria os que estavam passando necessidades. Paulo encerra essa primeira carta para Timóteo com as palavras: Timóteo, guarde o que lhe foi confiado. Evite as conversas inúteis e profanas e as ideias contraditórias do que é falsamente chamado conhecimento. Professando-o, alguns desviaram-se da fé. A graça seja com vocês. Agora que estamos terminando, eu lanço um desafio. Em todo mundo, as academias e os spas viraram um ótimo negócio, mas o desafio de Paulo para Timóteo e para nós é que exercitemos a piedade, porque uma vida de piedade nos enriquece nesta vida e também na vida que está por vir. Pense nisso e até o próximo programa.
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3: Na verdade vos digo, que quem ouve a minha palavra e crê naquele que me enviou tem a vida eterna. João 5:24.
4: Venho a ti me confessar.

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1: 15 horas e 18 minutos.
2: Deixe o ímpio seu caminho e o homem maligno seus pensamentos. Volte-se ao Senhor, que se compadecerá dele, e para o nosso Deus, porque é generoso em perdoar. Isaías 55:7.

Servireis, pois, ao Senhor vosso Deus, e Ele abençoará o vosso pão e a vossa água, e eu tirarei do meio de vós as enfermidades. Êxodo 23, 25.

Se alguém quer vir após mim, negue-se a si mesmo e tome cada dia sua cruz e siga-me. Lucas 9:23.

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1: Olá, meus amados. Olá, Pai do Senhor, pastor Donizete, que promessa. Faz uma pitada da palavra. Salmo 46:10. Aquietai-vos e saber que eu sou Deus. Versículo 11, 46, 10 e 11, Salmos. O Senhor dos Exércitos está conosco, Ele é o nosso refúgio. Não se precipite, toma nenhuma atitude. Aguarde no Senhor, aquieta a tua alma. Cala o teu coração, faz sossegar a tua alma. Ouse crer que o Senhor está no rígido controle de todas as coisas. Aquietai, saber que eu sou Deus. Deixa o Senhor ser Deus na sua vida, deixa Ele agir por ti. Não queira você fazer com as suas mãos. Ele vai tomar conta desse negócio. Apenas entrega na mão dele e creia. Aquietai-vos e saber que eu sou Deus. Diz o Senhor, toma essa palavra. É para ti. Receba.
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2: Pela meia-noite, Paulo e Silas oravam e cantavam hinos a Deus, enquanto os presos os escutavam. De repente, houve um tão grande terremoto que foram abalados os alicerces do cárcere, e logo se abriram todas as portas e foram soltos os grilhões de todos. Atos 16, 25 e 26.
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0: Ele livra e salva, e opera sinais e maravilhas no céu e na terra. Foi Ele quem livrou Daniel do poder dos leões. Daniel 6:27.
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2: 15:47.
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Eu profetizo que a partir de hoje as suas lágrimas serão de vitória. Eu profetizo que a partir de hoje as lágrimas que irão descer no teu rosto serão lágrimas de vitória. Levanta a tua mão que eu quero profetizar que em nome de Jesus, aonde você estiver, dentro do teu carro, na tua sala, aonde você estiver ouvindo este louvor, levanta a tua mão porque eu vou profetizar assim, ó. Vem!

0: sou.
1: Sendo rico, se fez pobre. Aquele que é o pão da vida começou o seu ministério sentindo fome. Aquele que é a água da vida terminou o seu ministério cheio de sede. Aquele que convida os pecadores para descansarem nele sofreu cansaço. Aquele que é a nossa consolação no seu ministério chorou. Aquele que é o Senhor de todos foi vendido como escravo. Aquele que é o nosso bom pastor foi levado à cruz como ovelha ao matador. Aquele que é vida se entregou à morte, a qual morrendo destruiu. Jesus passou por isso.

0: 15:54.
1: Segui a paz com todos e a santificação, sem a qual ninguém verá o Senhor. Hebreus 12:14.
2: Pai, nas suas mãos eu entrego meu espírito.

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1: 16:02.
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Porque assim como o relâmpago sai do oriente e se mostra até o ocidente, assim será também a vinda do Filho do Homem. Mateus 24, 27.

pois o Senhor vosso Deus é o Deus dos deuses e o Senhor dos senhores, o Deus grande, poderoso e terrível, que não faz acepção de pessoas. Deuteronômio 10, 17.

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1: 16 horas e 19 minutos.
2: A embalagem. Um jovem preparava-se para sua formatura na universidade. E sabendo que seu pai poderia dar-lhe um bom presente, disse-lhe que um carro era tudo o que queria. Na manhã da formatura, o seu pai o chamou em seu escritório e disse como estava orgulhoso em ter um filho como ele e quanto amava. Ele entregou uma caixa embrulhada para presente. Curioso e desapontado, o jovem abriu a caixa e encontrou uma Bíblia. E disse: "Com todo o seu dinheiro, você me dá uma Bíblia." E saiu de casa. Passaram-se alguns anos e o jovem lembrou-se do seu pai e concluiu que ele estava muito velho e que talvez devesse ir vê-lo, pois não tinha estado com ele desde o dia da formatura. Enquanto se preparava para viajar, recebeu uma triste notícia. Seu pai havia morrido. E quando chegou na casa de seu pai, uma tristeza intensa e um grande arrependimento tomaram conta do seu coração. Então começou a olhar as coisas que seu pai havia deixado e achou a Bíblia e começou a virar as páginas. Seu pai havia sublinhado um versículo, Mateus 7:11. "Se vós, pois, sendo maus, sabeis dar boas dádivas a vossos filhos, quanto mais vosso Pai

Pai que está no céu, dará bens aos que lhe pedirem. Enquanto lia estas palavras, viu uma chave de carro com a etiqueta de uma concessionária e a data de sua formatura dizendo: pago à vista. Muitas vezes perdemos as bênçãos de Deus só porque elas não estão na embalagem que desejamos. Mas vós, amados, não ignoreis uma coisa, que um dia para o Senhor é como mil anos, e mil anos como um dia. 2 Pedro 3:8.

a resposta de Deus. Quando você diz, não posso resolver, Deus diz, eu dirijo os teus passos. Quando você diz, é impossível, Deus diz, tudo é possível. Quando você diz, me sinto só, Deus diz, não te deixarei, nem te desampararei. Quando você diz, eu não posso fazer, Deus diz, tudo podes. Quando você diz, não mereço perdão, Deus diz, eu te perdoo. Quando você diz, tenho medo, Deus diz, não temas, eu sou contigo. Quando você diz, estou muito cansado, Deus diz, eu te farei descansar. Quando você diz, ninguém me ama de verdade, Deus diz, eu te amo. Quando você diz, não sei como seguir, Deus diz, eu te ensinarei o caminho. E quando perguntares, que caminho me conduz a Deus? Deus diz, meu filho amado.

0: mas não perecerá um único cabelo da vossa cabeça. Lucas 21:18.
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Bem-aventurado aquele que tem o Deus de Jacó por seu auxílio, e cuja esperança está no Senhor seu Deus, que fez os céus e a terra, o mar e tudo quanto neles há, e que guarda a verdade para sempre, que faz justiça aos oprimidos, que dá pão aos famintos. O Senhor solta os encarcerados, o Senhor abre os olhos aos cegos, o Senhor levanta os abatidos, o Senhor ama os justos, o Senhor preserva os peregrinos, ampara o órfão e a viúva, mas transtorna o caminho dos ímpios. Salmos 146, 5, 6, 7, 8 e 9.

0: Agora, ó meu Deus, estejam os teus olhos abertos e os teus ouvidos atentos à oração que se fizer neste lugar. 2 Crônicas 6:40.
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2: 16:47.
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0: não seja sábio aos teus próprios olhos. Teme ao Senhor e aparta-te do mal. Isso será saúde para a tua carne e refrigério para os teus ossos. Provérbios 3, 7, 8.
1: 16 horas e 52 minutos.

se vós, pois, sendo maus, sabeis dar boas dádivas a vossos filhos, quanto mais vosso Pai, que está nos céus, dará boas coisas aos que lhas pedirem. Mateus 7, 11.

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1: 17 horas e 1 minuto.
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Porque quem se envergonhar de mim e das minhas palavras, dele se envergonhará o Filho do Homem, quando vier na sua glória e na do Pai e dos santos anjos. Lucas 9:26.

mas o fruto do Espírito é o amor, o gozo, a paz, a longanimidade, a benignidade, a bondade, a fidelidade. Gálatas 5:22.

pode adorar o Senhor Jesus. Que Ele os conduza à sua casa na santa paz de Cristo. Cante conosco.

agradeça. Agradeça por mais um dia de vida. Pelos seus filhos não estarem aí nas drogas. Agradeça pela sua família abençoada. Agradeça por estar na presença.

para que esse evento acontecesse, não é, Nayelson? Que o Divino Espírito Santo tocou e acho que a pessoa colaborou. Nosso grande muito obrigado. E que Deus abençoe esse trabalho da banda Kalem e de todas as igrejas, de todas. Porque todos nós somos filhos do Senhor. Porque todos nós cremos num Deus que vive!

Pois quem quer amar a vida e ver os dias bons, refreia sua língua do mal e os seus lábios não falem engano. Aparta-te do mal e faça o bem, busque a paz e siga. 1 Pedro 3, 10 e 11.

à espera. Às vezes esperamos demais para dizer palavras de perdão. Às vezes esperamos demais para expressar gratidão. Às vezes esperamos demais para dar uma palavra de ânimo. Às vezes esperamos demais para oferecer consolo. Às vezes esperamos demais para estender a mão a quem precisa. Às vezes esperamos demais para dar amor. Às vezes esperamos demais para abrir o coração. Às vezes esperamos demais para deixar Deus operar. Deus também está esperando, esperando que paremos de esperar.

0: não te temerá, Senhor, e não glorificará o teu nome, pois só tu és santo. Apocalipse 15, 4.
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Daquele dia e hora, porém, ninguém sabe, nem os anjos do céu, nem o Filho, senão só o Pai. Pois como foi dito nos dias de Noé, assim será também a vinda do Filho do Homem. Porquanto assim como nos dias anteriores ao dilúvio, comiam, bebiam, casavam e davam-se em casamento até o dia em que Noé entrou na arca, e não o perceberam, até que veio o dilúvio e os levou a todos. Assim será também a vinda do Filho do Homem. Mateus 24, 36 a 39.

0: A minha graça te basta, porque o meu poder se aperfeiçoa na fraqueza. 2 Coríntios 12:9.
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2: 17:45.
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5: Feche os teus olhos e adoremos juntos ao Senhor.

0: Ele enxugará de seus olhos toda lágrima, e não haverá mais morte, nem haverá mais pranto, nem lamento, nem dor, porque já as primeiras coisas são passadas. Apocalipse 21:4.
1: Dezessete horas e 51 minutos.

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1: 18 horas e 1 minuto.
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humilhai-vos, pois, debaixo da potente mão de Deus, para que a seu tempo vos exalte. 1 Pedro 5:6.

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1: 18 horas e 15 minutos.
2: Só a cruz era dele. Talvez você esteja passando por privações, necessidades e aflição e diga: por que passar por isso? Preste atenção. Jesus nasceu num estábulo emprestado, montou num jumento emprestado, multiplicou os pães e peixes num cesto emprestado, utilizou um local para evangelizar emprestado, promoveu um milagre num barco emprestado, foi sepultado em um túmulo emprestado. Só a cruz era dele. E foi assim para que saibamos que o nosso tesouro está no céu. Quem tem Jesus, tem tudo.

0: Eu mesmo sou que apago as tuas transgressões por amor de mim, e dos teus pecados não me lembro. Isaías 43, 25.
1: A unidade do corpo de Cristo está no coração de Deus. E começou com Jesus, quando ele orou ao Pai para que fôssemos um.

Eis que vos dei autoridade para pisar serpentes e escorpiões, e sobre todo o poder do inimigo, e nada vos fará dano algum. Contudo, não vos alegreis, porque se vos submetem os espíritos, alegrai-vos antes por estarem os vossos nomes escritos nos céus. Lucas 10, 19 e 20.

0: nem todos dormiremos, mas todos seremos transformados. Num momento, num abrir e fechar de olhos ao som da última trombeta. Porque a trombeta soará e os mortos serão ressuscitados incorruptíveis e nós seremos transformados. 1 Coríntios 15, 51-52.
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0: e guarda todas estas palavras que eu te ordeno, para que te vá bem a ti e a teus filhos depois de ti para sempre. Se fizeres o que é bom e reto aos olhos do Senhor teu Deus. Deuteronômio 12, 28.
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2: 18 horas e 47 minutos.
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0: Sagrada Escritura é divinamente inspirada e proveitosa para ensinar, para repreender, para corrigir, para instruir em justiça. 2 Timóteo 3,16.
1: 18 horas e 53 minutos.

0: Nada pode impedir o teu louvor, querida, tua adoração. Adore o Senhor.
1: Sede vós também pacientes, fortalecei os vossos corações, porque a vinda do Senhor está próxima. Tiago 5:8.

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1: 19 horas e 2 minutos.
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1: 19:15.
2: E não entrará nela coisa alguma impura, nem o que pratica abominação ou mentira, mas somente os que estão escritos no livro da vida do Cordeiro. Apocalipse 21:27.

0: Ainda que os vossos pecados são como a escarlata, eles se tornarão brancos como a neve. Ainda que são vermelhos como o carmesim, tornar-se-ão como a lã. Isaías 1:18.
1: Oh, glória a Deus! Aleluia! Sou um adorador.

0: obrigado, Senhor.
1: A ti toda a honra,
0: toda a glória.
2: Obrigado, Senhor.
3: Ao ouvir Isabel a saudação de Maria, saltou a criancinha no seu ventre. Isabel ficou cheia do Espírito Santo e exclamou em alta voz: Bendita és tu entre as mulheres, e bendito é o fruto do teu ventre. Lucas 1, 41, 42.

Seu exemplo dos fiéis, na palavra, no trato, no amor, no espírito, na fé, na pureza. 1 Timóteo 4:12. Alegrai-vos com os que se alegram, chorai com os que choram. Romanos 12:15.

0: O Espírito do Senhor Deus está sobre mim, porque o Senhor me ungiu para pregar boas novas aos mansos. Enviou-me a restaurar os contritos de coração, a proclamar liberdade aos cativos e abertura de prisão aos presos, a pregoar o ano aceitável do Senhor e o dia da vingança do nosso Deus, a consolar todos os tristes. Isaías 61, 1 e 2.
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2: 19:48.
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0: os passos de Jesus. Ninguém jamais andou como Jesus. Passo a passo, ele se dirigia ao esquife em meio ao cortejo, para trazer à vida aquele que já estava morto. Passo a passo, a mulher que padecia de fluxo de sangue toca-o. O mal se foi e Jesus diz: vai em paz, a tua fé te salvou. Passo a passo, em meio a uma tempestade, aproxima-se do barco andando sobre as águas e repreende o vento e a fúria da água. Passos que por onde passam tudo transforma. Agora esses pés feridos caminham sustentando um peso maior, o de uma cruz. Que passos são esses que por onde passam deixam uma marca do sangue? Pregam as mãos e os pés e levantam a cruz para que todos vejam. Não há passos. Ele rende seu espírito, consuma sua obra e morre. Mas no inferno ouvem-se passos fortes e vitoriosos. São passos que libertam. Jesus toma as chaves do inferno e da morte, e ao terceiro dia ressurge em vida. Agora são passos gloriosos, passos que caminham comigo, passos que caminham com você. Esses são os passos de Jesus.
1: 19 horas e 54 minutos.

e disse-lhes: Ide por todo o mundo e pregai o evangelho a toda criatura. Quem crer e for batizado será salvo, mas quem não crer será condenado. E estes sinais acompanharão os que crerem. Em meu nome expulsarão demônios, falarão novas línguas, pegarão em serpentes e se beberem alguma coisa mortífera não lhes fará dano algum. E porão as mãos sobre os enfermos e estes serão curados. Marcos 16, 15 a 18.

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1: 20 horas e 4 minutos.
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porque a palavra da cruz é deveras loucura para os que perecem, mas para nós que somos salvos, é o poder de Deus. 1 Coríntios 1:18.

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1: 20 horas e 19 minutos.
2: Eu sou o Alfa e o Ômega, o princípio e o fim. A quem tiver sede, de graça lhe darei a beber da fonte da água da vida. Apocalipse 21:6.

Bem-aventurados os pacificadores, porque eles serão chamados filhos de Deus. Mateus 5:9.

Eis que vos dei autoridade para pisar serpentes e escorpiões, e sobre todo o poder do inimigo, e nada vos fará dano algum. Contudo, não vos alegreis, porque se vos submetem os espíritos, alegrai-vos antes por estarem os vossos nomes escritos nos céus. Lucas 10, 19 e 20.

0: Eis que os olhos do Senhor estão sobre os que o temem, sobre os que esperam na sua benignidade. Salmos 33:18.
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Aí talvez alguém vai perguntar pra você: por que que você sobreviveu nessa batalha? O que que te manteve de pé? Aí tu vira pra essa pessoa e fala assim:

0: Verbo se fez carne e habitou entre nós, cheio de graça e de verdade. E vimos a sua glória como a glória do unigênito do Pai. João 1,15.
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2: 20:48.
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você estiver com vontade de gritar, ele grita na presença dele. Se você estiver com vontade de chamar ele de lindo, chama de lindo. Você não está numa cadeira de roda, você não está cego, você está com saúde. O aleijado nem é aquele que está numa cadeira de roda. O cego nem é aquele que não enxerga a luz humana. Aleijado!

heróis da oração. Sem a oração, Noé não teria construído a arca. Abraão não seria pai da fé. Isaac não teria recebido uma virtuosa esposa. Sem a oração, Jacó não seria Israel. José não teria vencido. Moisés não seria grande como líder se o seu lugar preferido não fosse o Monte Horeb, Monte da Oração. Sem a oração, Elias não seria o homem do fogo. Eliseu não seria movido pelo sobrenatural de tal forma que até nos seus ossos havia unção. Sem a oração, Ana não teria tido um filho. Salomão não seria o homem mais sábio da terra. Sem a oração de Josué, o sol não teria parado. Sem a oração, Neemias não seria o grande construtor do muro de Jerusalém. Os três jovens hebreus não seriam libertos da fornalha. Daniel não seria milagrosamente guardado ao ser lançado na cova dos leões, se não fosse homem de oração. Assim como os heróis da fé, sejamos também heróis da oração.

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1: Seja muito bem-vindo a mais um Encontro com a Palavra. Este programa faz parte de um curso introdutório de todos os livros da Bíblia. Atualmente, estamos estudando a primeira carta de Paulo a Timóteo. Pegue sua Bíblia, acomode-se e acompanhe conosco. As cartas que Paulo escreveu para Timóteo e Tito são cartas pastorais, escritas para pastores. Eles eram pastores das igrejas em Éfeso e em Creta. No programa de hoje, encerraremos o estudo da primeira carta de Paulo a Timóteo. No final de sua carta, Paulo escreveu a Timóteo assim: "Os presbíteros que lideram bem a igreja são dignos de dupla honra, especialmente aqueles cujo trabalho é a pregação e o ensino, pois a Escritura diz: não amordace o boi enquanto está debulhando o cereal, e o trabalhador merece o seu salário. Não aceite acusação contra um presbítero se não for apoiado por duas ou três testemunhas. Os que pecarem deverão ser repreendidos em público para que os demais também temam. Eu o exorto solenemente, diante de Deus, de Cristo Jesus e dos anjos eleitos, a que procure observar essas instruções sem parcialidade e não faça nada por favoritismo. Não se precipite em impor as mãos sobre ninguém e não participe dos pecados dos outros. Conserve-se puro. Não continue a beber somente a água. Tome também um pouco de vinho por causa do seu estômago e das suas frequentes enfermidades. Os pecados de alguns são evidentes, mesmo antes de serem submetidos a julgamento, ao passo que o pecado de outros se manifestam posteriormente." Este foi o assunto das epístolas pastorais de Paulo. Estamos estudando 1 Timóteo, depois Tito e depois 2 Timóteo. A principal preocupação de Paulo era com o caráter dos homens na liderança da igreja. Para que a igreja seja testemunha de Jesus Cristo neste mundo, precisa ser feita de crentes cujas vidas exibam o fruto do Espírito. É vital que a igreja tenha líderes que atendam aos padrões que Paulo apresentou. No meio de todos esses conselhos, Paulo diz a Timóteo para não pecar, o que não implicava em beber um pouco de vinho por causa do seu estômago. Quando digo para você não pecar, não estou falando para você eliminar completamente o vinho da sua vida. Você precisa de um pouco de vinho por causa dos problemas que tem no estômago. Eu conheço um pastor em Atenas, na Grécia, que se chama Thanos Carbonos, uma versão atual do apóstolo Paulo.